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2: 9:09.
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5: 9:12.
6: Muita gente já voltando pra casa, curtiu bastante, aproveitou aí o fim de semana com direito a feriado prolongado e tudo mais, hein? Ó, dirija com responsabilidade pra você não prejudicar aí o seu passeio, né? Responsabilidade salva vidas. Chegando o som de Arlissa por aqui.

hein? Murilo Huff e Matheus Fernandes. Olha aí, parceria gostosinha, pai. Deixa eu mandar um beijão aqui pro Gustavo Correia. Tá ouvindo a gente juntamente com a sua filhota, a Rafaela Pinheiro, que também tá

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9: 9:28.
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0: tudo bem? São eles, Zeneto e Cristiano, por aqui, bebê. O nosso vibe total desse feriadão. Ó, boa volta pra casa aí, tá? Dirige com cuidado. Você que ficou em casa também descansando, aproveitando, relaxou, curtiu mesmo? Fez aquele churras? Eita, coisa boa, hein?
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4: 9:38.
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14: 9:42.
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liberar ela. Rafa Torres, fechando bem o nosso rolê de hoje. Que delícia, o som do Rafa Torres é bom, é bom. Um dos maiores compositores aí também do sertanejo, tá? Turma, volta amanhã, bora terça. Amanhã aqui no mesmo horário, tá? Te espero. Beijo, cheiro, abraço gostoso e se cuida. Papai do céu abençoe. Vem aí a nossa próxima atração.

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4: 9:58.
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esse é o nosso Songs of Love, começando mais uma semana, hoje segunda-feira, feriadão, dia 7 de setembro. E você, como é que você está por aí, tudo bem? Que prazer, hein? Que alegria de estar com vocês a partir de agora, trazendo os grandes hits, os grandes sucessos e convidando você para viajar comigo no planeta chamado amor. E começando muito bem com ela, Whitney Houston.

0: Shallow, aqui no nosso Songs of Love para todo o Brasil. Um beijo no seu coração, hein? Fico muito feliz de estar aqui juntinho com vocês. Obrigado mesmo pelo seu carinho, muito obrigado pela sua audiência. Continuem com a gente, mandando aquele alusão bem especial, hein? Tem muita música, tem muito hit, tem muito sucesso pra tocar por aqui.
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2: 10:23.
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0: Estampa o calã.
4: E diz ele.
5: Tá, mas viemos aqui pra namorar ou fazer tricô.
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11: 10:27.
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15: Lá voltamos, esse é o nosso Songs of Love. Um beijo no seu coração, hein? Aumenta e vem comigo que agora tem John Legend.

0: essa, hein? Rihanna, Lift Me Up. Tema do filme Pantera Negra. Assistiu esse filme? Muito bom, hein? Wakanda Forever. Continue com a gente mandando aquele alusão lá no nosso site pedidomusical.com.br. E manda aquele alô pra quem você quiser, tá bom? Vou ficar feliz de atender você com muito carinho. Um beijo no seu coração e daqui a pouquinho a gente volta com muito mais.
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4: 10:44.
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5: 10:48.
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0: Mais em Sending David, Let It Be Me, aqui no nosso Songs of Love, encerrando muito bem a primeira hora. Nesta segunda-feira, hoje, dia 7 de setembro de 2026. E muito mais ainda, hein? Não mexe no seu rádio que eu volto. Já já, baby, esse é nosso Songs of
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1: 11:10.
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1: 11:14.
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8: Voltamos. Rebecca Ferguson aqui no nosso Songs of Love. Então aumenta aí, vem comigo, vem.

0: demais, hein? Slow Dancing aqui no nosso Songs of Love. Os grandes hits, os grandes sucessos pra você. Como a gente fica feliz de trazer as grandes músicas aqui na nossa programação. A gente continua por aqui. Vamos dar uma paradinha bem rápida pra você que tá aí pertinho da sua paixão, aproveitando cada minutinho ouvindo Songs of Love. Já já eu volto.
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3: 11:31.
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3: Sons. 11:36.
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0: encerrando por aqui mais uma edição do nosso Songs of Love para todo o Brasil nessa segunda-feira. Valeu. Obrigado pelo seu carinho, muito obrigado pela sua audiência. Fiquem todos com Deus. Encerrando com Zac Abel, Still Have a Love for You. E eu volto amanhã aqui na programação mais gostosa do seu rádio. Hein? Um beijo, paz, luz e alegria. E até lá. Tchau, tchau.
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4: 11:53.
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3: 11:56.

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3: Agora, 12:15.
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8: Meia-noite 19.
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3: 00:36.
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4: 12:54.
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4: 12:58.
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0: Olha aí, começando, né? A nossa viagem de hoje teve Bruno e Marrone, Machuca Demais, Gilberto Gil, Parabólica Mara, né? Sucesso por aqui, né? E já já, ainda tem muita música pela frente na sua terça-feira, já já tem mais uma parada da nossa viagem.
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5: 1:19. 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

0: Aqui, fechando, René e Ronaldo separados e The Cranberries, né? Aqui na programação também. A música tem esse poder de alimentar a nossa imaginação. E já já, a nossa viagem volta com você, volta com mais lembranças, né? Que despertam aquele sentimento de saudade.
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3: 1:36.
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2: 1:39. 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
4: Viagem musical no seu rádio, gente, super terça-feira. A gente fala agora de momentos onde tudo que a gente precisa é mudar o cenário. Pode ser uma viagem de verdade, pode ser uma caminhada, uma conversa diferente, ou simplesmente algumas horas longe da rotina, né? Porque às vezes não precisamos fugir da vida, precisamos apenas respirar e enxergar as coisas por outro ângulo. E a música também pode fazer isso. Então, vamos seguir nessa viagem? Vanessa Rangel, Leve-me Daqui.

0: A sequência, o terceiro bloco trouxe Rock 7 e Jaine com A Solidão. Já já tem mais capítulo especial dessa super terça-feira. O nosso bloco ainda não terminou, tem mais por aqui. O nosso Viagem segue já já com você.
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6: 2 e 1.

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3: 2:19.
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3: Duas e 22.

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3: 2:39.
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2: 2:42.

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4: 3:03.
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4: 3:06.
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4: 3:06.
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5: 3:10.
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5: 3:10.
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17: 3:14.
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17: 3:14.
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17: 3:17. 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
17: 3:17.
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29: 3:21.
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29: 3:21.
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10: 3:25.
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10: 3:25.
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2: 3:28.
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0: 3:32.
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0: 3:32.
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7: 3:36.
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7: 3:36.
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1: 3:40.
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1: 3:40.
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1: 3:44.
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1: 3:44.
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1: 3:47.
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1: 3:47.
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2: Três e cinquenta.
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2: 3:51.
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5: 3:54.
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5: 3:55.
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5: 3:57.

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2: 4 horas.
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2: 4 e 3.
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11: 4 e 4.
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18: 4 e 7.
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18: 4 e 8.
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24: Quatro e onze. 98,7.
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24: 4:11.
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4: Quatro e quinze.
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4: 4:15.
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4: 4:20.
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4: 4:20.
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4: 4:24.
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4: 4:25.
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4: 4:28.
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4: 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Muito mais você. 4:32.
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4: 4:32.
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3: 4:36.
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3: 4:36.
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4: 4:39.
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7: Sertão Caboclo, chegando aqui no seu rádio. Alô, meu povo, alô, minha gente. Pra quem chegou aí, ó, prontinho pra curtir umas modas de viola bonita. É, segunda-feira, eu sei que não, eu sei que é terça-feira, mas tem cara de segunda, não tem? Pra muita gente, a semana tá começando agora. Pra muita gente, semana nem terminou, já começou outra, embalou, porque tem muita gente que trabalha domingo, feriado, né? E só hoje que acaba descansando. Mas enfim, onde você estiver, da maneira que você estiver, o Sertão Caboclo tá aí junto com você. Hoje, terça-feira, 8 de setembro de 2026. A gente já começa no maior estilo sertanejo raiz, no maior estilo modão, colocando o sarrafo lá em cima e mostrando que a gente chegou, que é pra arrebentar com a tristeza, com baixo astral e levar moda de qualidade pra você. Garcia Zé Matão pra começar, meu grito.

0: Casinha de Aço, Leôncio e Leonel, teve ainda Peão Carreira e Zé Paulo, Porta do Mundo, Felipe Falcão, Paixão pra Mais de Mês, Felipe Falcão, ainda teve Garcia e Zé Matão, Meu Grito aqui nas emoções do Sertão Caboclo.
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4: 4:53.
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2: 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É só aqui. 4:56.
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5: Estamos de volta junto com você aqui no Sertão Caboclo para recordar, para reviver os clássicos da viola e para curtir a nova geração também que arrebenta, né? Que faz muito bonito o sertanejão raiz. E é importante essa renovação, né? Tem muita gente que não gosta, que não curte muito, mas é importante, né? A gente renovar a nova geração apaixonada pela viola também, até para nossa querida música sertaneja raiz, a nossa tradição não se apagar, não morrer, né? É importante essa renovação aí. Então, um grande abraço para todo mundo, né? Da nova geração que estão aí acompanhando o nosso programa, que gostam da viola, que cantam música sertaneja raiz. Muito obrigado mesmo pelo carinho de vocês e de todo mundo que tá aqui com a gente na cidade ou no campo. Meu martírio chegando, agora é hora de Tibagi, meu tio.

0: Pedrada, Nestor e Nestorzinho, João de Barro, a Gaivota, Léo Canhoto e Robertinho, tivemos ainda Vieira e Verinha, Prantos Amargos, Meu Martírio, Tibagi Miltinho, aqui nas emoções do nosso Sertão Caboclo. Daqui a pouquinho eu volto. Continua por aí na audiência. Quem quiser participar das próximas edições do programa, que fique à vontade. pedidomusical.com.br.
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5: 5:09.
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5: 5:12.
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0: Sai da frente que o Sertão Caboclo já tá de volta com muita música sertaneja. A Célia tá aqui nos acompanhando. Muito obrigado, Célia, pela companhia. O Adilson tá aqui junto com a gente, mandando pra Neuza, pra Paola e pra todo mundo aí curtindo as emoções do nosso programão. Quero mandar um abraço bem especial também lá pra Flávia, pro Samuel, o Roger, quem mais? O Lenildo também tá nos acompanhando. Muito obrigado pela sintonia e pelo carinho de todo mundo. O Elcio tá com a gente aqui na programação. Que coisa maravilhosa. Muito obrigado, gente, pelo carinho e pela sintonia de vocês. Vamos lá, que tem mais moda boa chegando. Agora tem Valderi e Misael. Ei, Jacarandá!

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2: 5:15.
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0: 5:18.
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2: Estamos de volta junto com você aqui no Sertão Caboclo para recordar, para reviver os clássicos da viola e para curtir a nova geração também que arrebenta, né? Que faz muito bonito o sertanejão raiz. E é importante essa renovação, né? Tem muita gente que não gosta, que não curte muito, mas é importante, né? A gente renovar a nova geração apaixonada pela viola também, até para nossa querida música sertaneja raiz, a nossa tradição não se apagar, não morrer, né? É importante essa renovação aí. Então, um grande abraço para todo mundo, né? Da nova geração, que estão aí acompanhando o nosso programa, que gostam da viola, que cantam música sertaneja raiz. Muito obrigado mesmo pelo carinho de vocês e de todo mundo que tá aqui com a gente na cidade ou no campo. Meu martírio chegando, agora é hora de Tibagi, Miltinho.

0: Que pedrada! Nestor e Nestorzinho, João de Barro, a Gaivota, Léo Canhoto e Robertinho, tivemos ainda Vieira e Verinha, Prantos Amargos, Meu Martírio, Tibagi Miltinho, aqui nas emoções do nosso Sertão Caboclo. Daqui a pouquinho eu volto. Continua por aí na audiência. Quem quiser participar das próximas edições do programa, que fique à vontade. pedidomusical.com.br.
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5: 5:31.
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5: 5:34.
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0: Sai da frente que o Sertão Caboclo já tá de volta com muita música sertaneja. A Célia tá aqui nos acompanhando. Muito obrigado, Célia, pela companhia. O Adilson tá aqui junto com a gente, mandando pra Neuza, pra Paola.

Wesley, para todo mundo aí curtindo as emoções do nosso programão. Quero mandar um abraço bem especial também lá para Flávia, para o Samuel, Roger, quem mais? O Lenildo também tá nos acompanhando. Muito obrigado pela sintonia e pelo carinho de todo mundo. O Elcio tá com a gente aqui na programação. Que coisa maravilhosa. Muito obrigado, gente, pelo carinho e pela sintonia de vocês. Vamos lá, que tem mais moda boa chegando. Agora tem Valderi e Misael. Ei, Jacarandá!

0: Moda do genro, moda bonita demais aqui dentro da nossa programação. Jacó e Jacozinho, o milagre do ladrão, Zilizalo, Eli Silva e Zé Goiano, fogo de viúva. E ainda passou por aqui o Valderi e Misael Jacarandá, meu Jacarandá. Tá gostando? Tá curtindo? Esse é o Sertão Caboclo. E daqui a pouquinho a gente já volta com Cacique Pajé.
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6: 5:49.
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11: 5:53.
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0: Alô, pra você que tem a sua raiz fincada no nosso sertão, pra você que tem as suas raízes fincadas na música sertaneja de viola, é o seu programa de modão. Muito obrigado pra todo mundo que tá aqui junto com a gente, curtindo e acompanhando. Quero mandar um abraço bem especial pro pessoal do comércio da cidade. Hoje, terça-feira, com cara de segundona, muita gente com preguiça a aumentar, renovou as energias, renovou. Mas aí quando carrega as energias, as baterias, demais, bate aquela preguicinha na terça-feira, né, gente? Muito obrigado pelo carinho de todo mundo que tá aí no comércio da cidade, das empresas, fábricas e na área rural também nos acompanhando. Eu não posso esquecer dos meus amigos, irmãos caminhoneiros e todo mundo que trabalha aí com condução, né, com ônibus, com carro de aplicativo, com van, com moto, aquele carinho especial para todos vocês também. Bora de Rainha da Flora, tá chegando Cacique Pajé.

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1: O anjo do Senhor anunciou a Maria, e ela concebeu pelo Espírito Santo. Ave Maria, cheia de graças, o Senhor é convosco. Bendita sois vós entre as mulheres, bendito é o fruto do vosso ventre, Jesus. Santa Maria, Mãe de Deus, rogai por nós, pecadores, agora e na hora de nossa morte. Amém. Eis aqui a escrava do Senhor, faça-se em mim segundo a vossa palavra. Ave Maria, cheia de graças, o Senhor é convosco. Bendita sois vós entre as mulheres, bendito é o fruto do vosso ventre, Jesus. Santa Maria, Mãe de Deus, rogai por nós, pecadores, agora e na hora de nossa morte. Amém. E o Verbo Divino se fez carne e habitou entre nós. Ave Maria, cheia de graças, o Senhor é convosco. Bendita sois vós entre as mulheres, bendito é o fruto do vosso ventre, Jesus. Santa Maria, Mãe de Deus, rogai por nós, pecadores, agora e na hora de nossa morte. Amém. Rogai por nós, Santa Mãe de Deus, para que sejamos dignos das promessas de Cristo. Amém. Oremos, infundi em nosso espírito a vossa graça, ó Pai. Vós que na anunciação do anjo nos revelastes a encarnação do vosso Filho, pela sua paixão e cruz, conduzi-nos à glória da ressurreição. Por Cristo nosso Senhor. Amém.

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7: 6 e 6.
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9: Olha eu aqui de novo, Kleber Ramos no seu rádio com Sertão Caboclo, nessa segunda hora desta terça-feira, 8 de setembro de 2026. Muito obrigado. Ó, pra você que gosta de prosa boa, de curtir uma boa viola, uma boa música sertaneja raiz, tá no lugar certo. Porque aqui o Sertão Caboclo é quem manda na programação. A viola é quem comanda tudo por aqui, viu? Eu só tô aqui pra anunciar e desanunciar as músicas, mas é a viola que é com certeza a estrela desse programa. E você, claro, aí do outro lado junto com a gente. Bora lá, começando mais uma hora, tem João Mineiro e Marciano, Ave Ensinada.

0: Tristeza do Jeca, Chitãozinho Chororó. Passou por aqui o Zé Carreira e Carreirinho, Lindo Cavalo Branco, Prisioneiro, Milionários Henrique, João Mineiro e Marciano, Ave Ensinada. Daqui a pouquinho a gente já volta e com mais modão de viola. Segura na audiência.
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6: 6:20.
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6: 6:23.
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0: Segura o baque, que o Sertão Caboclo chegou trazendo as mais lindas modas de viola. O programa que traz o sertanejo raiz, o sertanejo bruto pra você. Muito obrigado pelo carinho, pela companhia de todo mundo aqui na audiência. Ó, mais uma vez lembrando, quem quiser participar, indicar moda aqui com a gente, dar sugestão pro programa, é pedidomusical.com.br. Repetindo, pedidomusical.com.br. Agora tem poeta e trovador.

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1: Vai mariscar pra lá, seu Fominha?
2: Vai você, seu Navaia.
3: É vocês dois, dá passagem aí.
1: Passa por cima.

0: Quando te conheci, Lourenço e Lorival, Luizinho e Limeira, Pé na Tábua, Jorge Luiz e Fernando a Porteira e Doce Prazer, Poeta e Trovador. Eita, coisa boa demais. Obrigado pelo carinho, pela companhia de todo mundo. Este é o Sertão Caboclo, seu sertanejo de viola aqui na sua rádio.
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5: 6:37.
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9: Agora, você vai dar risada.
10: Risadinha. Ai, é tão engraçado.
9: Risadinha.
11: Risadinha do
12: O que é o que é? Preto, branco, preto, branco, preto, branco, preto, branco. Freira rolando escada abaixo.
13: Oiê, acabou de ouvir risadinha.
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3: 6:42.
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18: Coisa boa demais, já estamos de volta aqui com o Sertão Caboclo. Quero mandar um abraço especial lá pro Elias e pra Simone que estão acompanhando o nosso programa. Eita, casal maravilhoso, mais apaixonados do que nunca, né? Muito obrigado pelo carinho. A Kelly tá aí junto com a gente também, toda apaixonada, curtindo os instantes finais do nosso programa. Você sabe que a última sequência é justamente pros corações apaixonados, né? Bora de Rio Negro e São Limões, em busca de mim.

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12: 7 horas.
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2: 7:25.
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2: 7:25.
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2: 7:26.

Aqui, terçou, terçou rápido essa semana, né? Com o feriadão de ontem, a terça-feira chegou mais rápido. Hoje, dia 8 de setembro de 2026, muito prazer, sou Kleber Ramos, esse que vos fala, ursão do seu rádio. Tô por aqui te levando música boa, música sertaneja, não só te levando música boa, mas te levando pro passado para revisitar boas memórias. Junto com a gente aqui dentro da programação do seu só clássico sertanejo. O único programa que te leva para visitar as suas memórias. Grande abraço, levanta o braço aí, grita bem alto quem tá afim de curtir modão de qualidade, quem tá apaixonado, quem tá começando com energia positiva renovada, mais uma semana, já que hoje é terça-feira com cara de segunda ainda, assim que eu gosto, todo mundo. Ó, bora lá então. Para começar, tem Chico Rio e Paraná, Você Não Sabe Amar.

0: água pra combinar com a nossa terça-feira. Acorda pra vida, tem um dia lá fora, gente. Tô por aí, Rio Negro e Solimões, sobrou pra mim, Ataíde Alexandre, ainda Chico Rei Paraná, Você Não Sabe Amar. E olha que só tá começando o Só Clássico dessa terça-feira, hein? Daqui a pouquinho tem Leandro e Leonardo pra você. Fica aí na audiência.
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4: 7:42.
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Os clássicos da música sertaneja, os sucessos de ontem, de hoje e de sempre. Grande abraço para todo mundo que tá aí acompanhando a nossa programação. Programa que é feito sob medida para você que ama a moda sertaneja, para você que tem o seu passado sempre guardado no coração, né? Com boas lembranças, às vezes lembranças não tão boas assim, mas regadas de uma grande, vasta seleção de músicas que marcaram a sua vida. E essas músicas sertanejas a gente toca aqui para você relembrar sempre com a gente. Por isso que eu digo, se você tem uma música que marcou a sua vida, o seu passado, se você tem um sucesso para matar a saudade, manda para cá, peça pra gente, pedidomusical.com.br. Feito eu, agora chegando Chitão e Chororó.

Augusto e Gabriel aqui dentro da nossa programação. Teve Felipe Falcão no Colo da Noite, Roberta Miranda, Pele de Amor, e ainda passou por aqui o Chitão e Chororó, Feito Eu. Só sucesso, só clássico, só modão de qualidade pra gente ouvir e matar a saudade. Daqui a pouquinho tem mais, hein? Sabe quem canta com a gente daqui a pouquinho? Mato Grosso e Matias.

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3: 8:01.
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Indo mais uma hora da programação com você. Prazer, Kleber Ramos. Essa linda terça-feira com cara de segundona. Tem muita gente aí com preguicinha ainda, se espreguiçando, nem acreditando que a semana começou, né? Mas começou sim, gente. Bora lá, bora meter a mão na massa, bora erguer o volume do rádio, porque o Só Clássico Sertanejo tá no ar, levando o melhor do passado pra você. Mato Grosso e Matias agora. Assino com X e só mais uma vez.

0: Amigos, se é amor, não sei. Jean Giovanni, página de amigos, com Chitãozinho Chororó, Mato Grosso e Matias, assino com X, só mais uma vez. Fechando por aqui mais um bloco do Só Clássico Sertanejo, nesta terça-feira gostosa, dia 8 de setembro. Daqui a pouquinho tem Zezé de Camargo e Luciano pra cantar pra gente.
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4: 8:20.
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4: 8:22.

Clássico e nunca sai de moda. Bora mandar um abraço pra todo mundo que tá curtindo a gente. Ivone tá na audiência, muito obrigado. Samuca também tá curtindo e acompanhando aqui o nosso programa, né? Geisiel, muito obrigado, Geisiel. Abração pra toda a família aí, pra todo o pessoal, viu? Valeu. A Neide tá curtindo a gente. Kleber, manda um abraço pro meu esposo Eurides e pra minha filha Vitória, que tá sempre curtindo você aí também. Muito obrigado. Abração pra vocês. A Nice tá aqui curtindo a gente também. Né, Nice? Abração, beijo no coração pra todo mundo aí. Bora de A Ferro e Fogo, Zezé de Camargo e Luciano. A

Evento 3x4, dentro da nossa programação linda, linda, linda. TV Eduardo Costa, luz acesa, com participação do Barreirito, Edson e Hudson, sem você, e Zezé de Camargo e Luciano, a ferro e fogo. Obrigado pelo carinho, pela companhia de todo mundo. Ó, daqui a pouquinho a gente já volta com Rick Renner.

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4: 8:39.
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4: 8:44.

Bora seguindo por aqui na programação, de volta, o Só Clássico Sertanejo. Grande abraço lá pra Edi Viges, que tá curtindo a nossa programação. Aquele carinho pra todos vocês, muito obrigado pela sintonia. O Mauro Henrique tá curtindo a gente também, mandando lá pra Bárbara, pro José Antônio curtindo a gente, a Eunice, a Bubu também, a Sidneia tá curtindo também a nossa programação. Muito, mas muito obrigado mesmo, gente, pelo carinho, pela companhia de vocês sempre por aqui, tá bom? Meu ex-amor, agora tá na hora de Amado Batista.

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Solidão, Milionários é Rico, teve as mineirinhas, pode viver a sua vida, esqueceram de Deus, Durval e Davi, Amado Batista, Meu Ex-Amor, fechando por aqui o nosso Só Clássico Sertanejo. Muito obrigado pela audiência e pelo carinho de todo mundo, muito obrigado pela companhia de todos, a gente fecha a programação aqui do nosso Sertanejão Especial de terça-feira. Amanhã tem mais, hein? Nesse mesmo horário, mais 2 horas de muito sertanejo clássico. Um abraço para todo mundo. Fiquem com Deus. Tchau, tchau.

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5: 9:02.
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por aí, olha, por aqui está tudo uma maravilha. Eu, Tati Invade, tô chegando, invadindo, trazendo toque de mulher. Um toque pra sua vida nessa terça-feira. Músicas, dicas, receita e, é claro, aquele momento gostoso, especial que a gente passa juntos. E é um momento que eu amo e eu espero que você também. E eu já começo o nosso toque de mulher dessa terça-feira com uma dica de saúde e beleza. A inalação de vapor de eucalipto é uma excelente forma de aliviar rapidamente a congestão nasal causada pela sinusite. Isso porque o eucalipto possui cineol na sua composição, com propriedades expectorantes, anti-inflamatórias e antisséticas, que ajudam a aumentar a eliminação do catarro. Kaique Souza com Solange Almeida, pisar no chão aqui no Toque de Mulher.

0: Porã e Luan Santana. Fred e Fabrício, mais que amizade aqui no nosso Toque de Mulher. Olha, tem receita chegando por aqui daqui a pouco. E ela está fácil e ela é maravilhosa. Eu volto já com a nossa receita do dia aqui no Toque de Mulher.
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5: 9:21.
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5: 9:25.
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0: O Toque de Mulher já está de volta e agora tem a nossa dica de saúde.

por ter ótimas quantidades de fibras, licopeno e flavonoides, que são compostos bioativos com ação anti-inflamatória, antioxidante, o tomate é classificado como um alimento funcional e ele pode prevenir o surgimento de câncer de próstata, evitar doenças no coração e fígado e manter a saúde da pele, olhos e cabelos e fortalecer o sistema imunológico e também combate a prisão de ventre. Chegou o momento dos nossos aniversariantes desta terça-feira e eu, Tati Invade, quero te desejar muitas felicidades, muito amor, paz, saúde, prosperidade, dinheiro no bolso e muitas bênçãos na sua vida. Tudo de mais lindo pra você. Aproveite seu dia, aproveite a sua vida, agradeça e seja feliz, tá bom? Esse é o meu desejo. Um forte abraço aqui da Tati Invade. Vamos com Sem Você, Agroplay, Ana Castela e Léo Foguete aqui no Toque de Mulher.

0: Rosei, Bruno Mars, Toque de Mulher, trouxe Dailara com Marília Tavares, Decepção Amorosa. Daqui a pouco tem mais músicas pra você e tem dica do dia aqui no Toque de Mulher. Eu volto bem rápido, hein?
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5: 9:35.
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9: 9:39.
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11: Eu, Tati Invade, já estou de volta com o Toque de Mulher. E agora tem a nossa dica do dia.
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11: Limpador de forno. Você vai precisar de meia xícara de bicarbonato de sódio, 2 a 3 colheres de água e cerca de meia xícara de vinagre. Coloque o bicarbonato de sódio em uma vasilha e adicione de 2 a 3 colheres de água, o suficiente para formar uma pasta fácil de espalhar. Espalhe a mistura nas paredes do seu forno e esfregue. Deixe agir durante a noite. Na manhã seguinte, coloque o vinagre em uma garrafa com borrifador e borrife sobre a pasta. Isso vai criar um efeito de espuma. Limpe o forno com um pano úmido até retirar toda a mistura. Acredite, até aquela sujeira mais teimosa irá embora depois que você terminar esse processo. Nada com nada, Gustavo Mioto com o grupo Menos é Mais aqui no Toque de Mulher.

Groove Me, eu gosto assim, som de faculdade, encerrando esse programa maravilhoso, o nosso Toque de Mulher. Uma pena que acabou, né? Tava tão bom. Mas amanhã eu volto e você continua aproveitando a nossa programação. Um beijo da Tati Invade no seu coração, fica com Deus e até amanhã. Tchau, gente!

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3: 9:54.
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3: 9:58.

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2: 10 horas.

0: E antes de viverem juntos, ela ficou grávida pela ação do Espírito Santo. José, seu marido, era justo. E não querendo denunciá-la, resolveu abandonar Maria em segredo. Enquanto José pensava nisso, eis que o anjo do Senhor apareceu-lhe em sonho e lhe disse: José, filho de Davi, não tenhas medo de receber Maria por tua esposa, porque ela concebeu pela ação do Espírito Santo. Ela dará à luz a um filho e lhe darás o nome de Jesus, pois ele vai salvar o seu povo dos seus pecados. Tudo isso aconteceu para se cumprir o que o Senhor havia dito pelo profeta: eis que a virgem conceberá e dará à luz um filho. Ele será chamado pelo nome de Emanuel, que significa Deus conosco. Chegado o momento da plenitude dos tempos, segundo alguns evangelistas assim falam, quis o Senhor enviar o seu próprio filho e se valeu de uma mulher chamada Maria. Se valeu de uma mulher chamada Maria. Por ação humana, mas pela ação do Espírito Santo, ela ficou grávida. Foi quando José pensou em deixá-la em segredo, mas o anjo disse: José, filho de Davi, não pense nisso. Acredite, o que aconteceu foi obra do Espírito Santo. E acredite, José, ela dará à luz a um filho, seu nome será Jesus. E será ele que vai salvar o povo dos seus pecados. Hoje celebramos a natividade de Nossa Senhora. Hoje celebramos o nascimento de Nossa Senhora. Rendemo-nos à Santa Virgem Maria e peçamos à Mãe de muitos títulos, de muitos nomes, que interceda a Deus por nós, que interceda a Deus. Hoje, por intercessão de Maria, qual a graça você quer pedir ao Senhor das Santas Chagas? Por intercessão de Maria, qual o pedido que você quer fazer?
1: Nos braços da mãe puseram o filho crucificado.
0: Nossa Senhora,
1: e em meio
0: hoje celebramos a tua natividade.
1: As chagas lavou.
0: Mas já lembramos que o teu sim há de coar por toda a vida. Desde quando geraste o filho,
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0: Também passando pelo momento do alto da cruz, quando lá estava e ficaste de pé,
1: foi a primeira,
0: firme, confiante,
1: adoração,
0: sabendo que aquele momento era transitório, mas o coração de mãe sofria. Nossa Senhora, Hoje, terça-feira das Santas Chagas, nós te pedimos, fazei-nos também, nos nossos calvários, a permanecermos de pé junto à cruz do Senhor. Que nos nossos calvários podemos tê-la como nossa presença de materna. Que tenhamos a certeza que sempre estarás conosco, Mãe. Fique conosco, Mãe, no nosso calvário. E neste momento eu convido você. Qual a intenção você quer colocar hoje? Qual a intenção que você quer colocar hoje? Claro que é a Jesus, por intercessão de Maria. Claro que é a Jesus, por intercessão de Nossa Senhora. Você sabe, nós estamos em plena novena da exaltação da cruz do Senhor. Quinto dia. Voltamos já, volte comigo.
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8: A alegria abre. A tristeza fecha o coração. São Francisco de Sales.
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0: Filhos queridos, povo amado de Deus, terça-feira das Santas Chagas, então reze comigo, eterno Pai, eu vos ofereço as Santas Chagas de nosso Senhor Jesus Cristo, para curar as de nossas almas. Mais uma vez, qual a intenção que você coloca diante de Jesus Cristo? Por intercessão de Maria hoje, celebrando o seu nascimento, uma das festas mais antigas da igreja que remonta ao século IV. Qual a intenção que você apresenta a Jesus? Quando hoje celebramos onde é sede da obra evangelizar é preciso Nossa Senhora da Luz dos Pinhais, que celebraremos na missa do meio-dia com toda a arquidiocese, coloque a sua intenção, escute esse testemunho, escute.
1: Padre Reginaldo, a sua bênção, meu
0: Deus,
1: nome é Maria
0: abençoe.
1: Porto, sou aqui de Osasco, São Paulo.
0: Pois não.
1: E é com muita alegria que eu estou indo para a festa de Jesus da Santa Chaga de 2026. E não é a primeira vez que eu estou indo.
0: Que
1: já
0: maravilha.
1: Estive em 2024, 2025. E aí, como o senhor fala, né? Um ano nós estamos indo para pedir
0: isso.
1: E outro ano voltamos para agradecer.
0: Amém.
1: E eu estou indo com meu coração cheio de alegria. Estou até emocionada, de gratidão por tantas bênçãos derramadas sobre a minha vida,
0: que
1: sobre
0: bom.
1: A vida da minha família, sobre a vida dos meus clientes. Padre, eu posso dizer que o senhor é meu pai na fé.
0: Amém.
1: Porque através do Senhor e através da sua obra, eu estou na igreja, eu sigo uma vida reta diante de Deus, eu e a minha família. Deus abençoe,
0: louvado.
1: Padre. E até daqui a pouco, na festa de Jesus das Santas Chagas.
0: Sacristão, faça ecoar esse testemunho, sacristão. Meu abraço, querida Maria Porto, de Osasco, São Paulo. E eu espero você sim, espero todos para virem para celebrarmos, e é contagem regressiva, né? Já contagem regressiva, porque tá perto, é do dia 21 ao dia 27 de setembro, que eu espero vocês no Santuário de Nossa Senhora de Guadalupe, Jesus das Santas Chagas. A programação completa você encontra evangelizareprecisos.com.br, padremanzotti.com.br. E eu quero lembrar, segunda, terça, quarta, nós temos São Pio de Pietrelcina, quinta começa o trido, quinta, sexta, sábado, o dia todo, mas à noite nós teremos, e convido Curitiba, a região metropolitana, a trazerem velas, e quem estiver também, teremos à disposição, que vamos fazer aquela procissão linda, onde nós caminhamos, mais do que linda, de grande eficácia, evangelização, conversão pelas ruas. Olha a multidão que se reúne, onde nós fazemos a reflexão das chagas dolorosas de Jesus, contemplando a Via Sacra encenada. Isso no sábado, e no domingo as chagas gloriosas de nosso Senhor Jesus Cristo. Gente, se programe para a festa de segunda a domingo, 21 a 27 de setembro. Mais uma vez, seja bem-vinda, Maria Porto de Osasco, Dom João Bosco Barbosa de Souza, Diocese de Osasco. Filha de Deus, que a paz de Jesus esteja com você, filha.
2: Bom dia, padre.
0: Bom dia, Deus abençoe.
2: Bem, padre.
0: Você pediu anonimato, mas de onde você fala?
2: Da cidade do Ceará.
0: Tá bom, então, filha de Deus, de algum lugar do Ceará, seja bem-vinda. O que está acontecendo, filha?
2: Padre, eu queria pedir um conselho ao senhor, porque já faz 26 anos de casado e agora está sendo muito difícil para mim, muito. Já perdoei várias traições, ter filho, assim, entre o nosso casamento com outra pessoa, eu perdoei, já perdoei várias traições. Aí agora eu descobri umas conversas de traição e eu não aceito mais.
0: Bom, que o Divino Espírito Santo nos ilumine. Filha, você é casada há quanto tempo?
2: Eu sou amaziada há 26 anos.
0: 20?
2: 26.
0: Tem filhos?
2: Sim, tenho dois filhos casados e tenho uma que mora comigo,
0: tá.
2: A mais nova.
0: Você contou que o histórico, você falou, o histórico da sua vida nesses 26 anos é um histórico de traição, é isso?
2: Isso.
0: Ele teve filho fora do casamento, você perdoou?
2: Sim.
0: E o que foi a gota d'água?
2: A gota d'água é a traição, né? Porque quando, assim, com poucos dias que ele faz a traição, ele pede perdão. Pede perdão não, vem dizendo que está arrependido, ele pede para a gente continuar, porque nós temos filhos. Com poucos dias está fazendo a mesma coisa, padre.
0: E hoje, como que você sente? Quais são os seus sentimentos? O que hoje você, o teu coração está mandando fazer?
2: Hoje meu coração está mandando fazer é separar, porque até da minha família, do primo, ele teve que me afastar com ciúme de mim.
0: Ah, tá. Então, ó, ele faz as cachorradas e depois Sim. Ele te priva com ciúme.
2: Isso, padre. Aí ele culpa mim, né? Assim, ele fala que a culpada sou eu, porque ele tá fazendo isso, a culpada sou eu.
0: Ah, bonito pra ele. Bom, mas, então, em que eu posso te ajudar?
2: Eu quero um conselho, que o senhor possa me ajudar, o que eu devo fazer.
0: Filha, eu não vou decidir por você. Eu não vou decidir. Mas, você mesmo, se você se ouvir, inclusive fica depois no ar, mas se você ouvir o teu próprio relato, você percebe que não tem futuro. Você percebe que não tem futuro. Porque uma coisa é errar, outra coisa é persistir no erro. E as palavras aceitam tudo. Ah, eu estou arrependido, mas quem está arrependido tem que se emendar, tem que mudar. E não existe mudança.
2: Ele está bebendo constante, né? Assim, todos os dias. E fez um ano agora em agosto, que eu peguei umas conversas dele também com outra pessoa. Quando chegou em casa à noite, ele me bateu por conta dessa pessoa.
0: Não, não, não, não.
2: Eu perdoei.
0: Não, não, não, não, não, não, não, não, não, não. Aí já passou todo o limite possível. Você devia ter denunciado. Então, se foi para agressão física, agora eu lhe digo. Realmente se aparte. Como os teus filhos veem isso? Alô?
2: Oi, padre.
0: Como seus filhos veem isso?
2: Não, meus filhos só dizem assim, eu não me meto. A minha filha mais nova que mora comigo, ela diz, mãe, essa senhora não aceita mais.
0: Filha, se ele partiu para a ignorância e te bateu, você deveria tê-lo denunciado. Não o fez. Mas agora é hora de seguir seu caminho. É hora de seguir seu caminho. Você tem casa?
2: Tenho, sim.
0: Então, só que é assim, filha. É aquela história. Pense bem antes de decidir. Para não ficar esse vai e volta. Que aí fica feio. Uma decisão tem que ser bem tomada. Entendeu? Alô?
2: Oi. Oi, padre.
0: Você está prestando atenção?
2: Estou sim, padre.
0: Então você já sabe a resposta. Não preciso já. Eu dizer. E qualquer violência que ele fizer com você, não importa que seja o pai dos seus filhos, dê queixa. Você está escutando?
2: Estou, padre.
0: Dê queixa. Nada justifica a violência. Reze comigo mesmo que o sacristão está chamando o intervalo. Divino Espírito Santo.
2: Divino Espírito Santo.
0: Iluminai-me.
2: Iluminai-me.
0: Jesus das Santas Chagas. Dai-me forças.
2: Dai-me força.
0: Para fazer o que é certo.
2: Para fazer o que é certo.
0: Amém.
2: Amém.
0: Deus abençoe. Deus a proteja. Nada justifica a violência. Nem mesmo a traição. Eu volto já, volte comigo.
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hoje temos muito a celebrar na Natividade de Nossa Senhora. Em Curitiba, Nossa Senhora da Luz dos Pinhais. E hoje, o quarto dia, o quinto dia da novena da Exaltação da Santa Cruz e Jesus das Santas Chagas. Convido você a acompanhar, vir à missa, quem é da região metropolitana, Curitiba, para missa ao meio-dia com tantas motivações. Claro, vir para pedir à mãe e pedir que ela suplique a Jesus das Santas Chagas. Muito bem falou aquela que testemunho deu. Um ano a gente vem para agradecer, para pedir, o outro para agradecer. E assim toda terça-feira, de novena em novena, graças e bênçãos são celebradas. Querido povo de Deus, com muito amor e gratidão, eu quero dizer, nós estamos lançando uma campanha, uma ação. Eu gosto de usar a palavra correta. Um lugar no seu coração. Essa ação nasceu de uma leitura orante que eu fiz com você aqui, da palavra de Deus, durante a experiência de Deus. Se você lembrar, segundo Coríntios, capítulo 7, versículo 2, Paulo pede assim: dai-nos um lugar em vossos corações. E este texto de 2 Coríntios, capítulo 7, versículo 2, fez brotar esta ação. E queremos começar a lembrar que o nosso coração, o nosso da obra Evangelizar é Preciso, está sempre aberto para você. Se existe algo que nós estamos pedindo a você, é, se você precisa de oração, confie sua intenção à nossa obra. Dê um lugar no seu coração. E nós queremos receber com carinho todas as intenções e levar ao altar do Senhor. Fruto desta ação, você pode apontar o celular no QR Code. Então mande o seu pedido de oração pelo WhatsApp 41 3221 6060. Também você pode ligar e pedir aos nossos atendentes que leve até a missa, e isso é feito, a sua intenção. 0800 410 6060. Queremos rezar por você. Aqui você tem um lugar no nosso coração. E eu peço, dê no seu coração um lugar para a obra Evangelizar é Preciso. Ação, um lugar no seu coração. Faça o seu pedido de oração. E agora, vamos juntos. Bíblia aberta, cartilha de oração. Segundo Coríntios, hoje, capítulo 12, versículo 1, seguintes. Você tem gostado da leitura orante? Quero lembrar agora e reprise às 10 da noite, mas fica no YouTube e todo final de tarde vai para o YouTube Padre Manzotti com um recorte, que é a leitura orante. Tem te tocado segundo Coríntios? Eu confesso para você, para mim tem sido uma descoberta constante. Cada vez que eu leio, salta aos olhos os apelos de Deus. Escutemos, rezemos. Segundo Coríntios, capítulo 12, versículo 1. Embora não adianta nada, eu preciso me gabar de mim mesmo. Agora vou falar a respeito das visões e revelações que o Senhor me tem dado. Conheço um cristão há 14 anos. Foi levado de repente até o mais alto do céu. Não sei se isso de fato aconteceu, ou se ele teve uma visão, somente Deus sabe. Paulo contando um fato. Ele conhece um cristão que há 14 anos, preste atenção,
foi levado de repente até o mais alto céu. Paulo mesmo diz, eu não sei se isso aconteceu ou se ele teve uma visão, Deus o sabe. Repito, sei que este homem foi levado de repente ao paraíso. Eita, padre, alguém já foi para o paraíso e voltou? É o que eu estou acabando de ler. O homem foi levado de repente ao paraíso. Não sei se isso de fato aconteceu.

0: não me gabarei, pois quero que a opinião das pessoas tem de mim se baseie naquele que me viram fazer e me ouviram dizer. Não quero falar de mim mesmo. Eu quero que as pessoas falem de mim pelo que me viram fazer e me ouviram dizer. Olha aqui uma boa proposição. Não falarmos de nós mesmos. Que as pessoas, se forem falar de nós, mesmo como cristão e como religiosos, seja por aquilo que fazemos e falamos. Mas para que não ficasse orgulhoso demais por causa das coisas maravilhosas que vi, eu recebi uma doença dolorosa. Padre, que isso? Sim. Por causa das coisas maravilhosas que eu vi, eu recebi, que é uma doença dolorosa. É como um espinho no corpo. Versículo 7. Você já ouviu dizer que Paulo recebeu e conviveu com espinho na carne? Já ouviu isso, né? Não? Olha hoje. Ele veio como mensageiro de Satanás para me dar bofetadas e impedir que eu ficasse orgulhoso. Escute mais. Versículo 8. É forte, gente, é forte. 3 vezes orei ao Senhor pedindo que ele me tirasse esse sofrimento. Mas ele me respondeu: a minha graça é tudo que você precisa, pois o meu poder é mais forte quando você está fraco. Portanto, eu me sinto muito feliz em me gabar das minhas fraquezas, para que assim a proteção do poder de Cristo esteja comigo. Eu me alegro também com as fraquezas, os insultos, sofrimentos, as perseguições e as dificuldades pelos quais passo por causa de Cristo. Porque quando perco a minha força, então tenho a força de Cristo em mim. Eu vou para o intervalo, volto interpretando e rezando este texto maravilhoso, fortíssimo. Volte comigo.
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0: Paulo relata uma experiência pessoal que teve. Uma revelação particular, como chamamos. De coisas maravilhosas que viu. Mas eu quero rezar com você esse espinho na carne, que nessa Bíblia diz espinho no corpo. Veja, Paulo teve que lidar com isso. Versículo 7. Para que eu não ficasse orgulhoso, às vezes e quase sempre, as provações, as dificuldades nos vêm para que não nos orgulhemos de nós e lembremos da nossa humanidade, que somos seres humanos, perecíveis, frágeis. E diz o texto: eu recebi uma doença dolorosa, que é como um espinho na carne. Qual o teu espinho na carne? Qual o teu espinho na carne? Diz ele: três vezes orei. Três vezes orei, pedindo que me tirasse este sofrimento. Mas ele me respondeu: quem? Deus. A minha graça é tudo que você precisa, pois o meu poder é mais forte quando você está fraco. Você consegue entrar nesse mistério que Paulo está mostrando? Às vezes o espinho na carne quer nos levar a desistir. Às vezes Deus nos responde: eu deixarei, eu permitirei isso, porque quando você está fraco, você conta mais com a minha graça. Quando você se sente humano, você me permite mais trabalhar. Portanto, o espinho na carne não foi motivo para Paulo fugir da missão. Qual o teu espinho na carne? E lembre-se do que Deus está dizendo hoje: basta ter a minha graça. Basta-te. Três vezes ele pediu, mas Deus não tirou. Escute, três vezes ele pediu. Paulo rezou.
1: Tira toda mágoa.
0: E Deus disse: basta-te a minha graça. Filhos, nunca esqueça que Deus, as nossas orações, pode dizer sim, pode dizer não, pode dizer ainda não. O sim, porque nos ama. O não, porque nos ama. O ainda não, porque nos ama. Basta-te a minha graça. Vai. E Paulo foi, continuou, não recuou, com um espinho na carne. Esta foi a belíssima leitura orante do dia de hoje. Silvânia, que a paz de Jesus esteja com você.
2: Amém, padre. Bom dia, sua bênção.
0: Deus abençoe, Silvânia. Você fala de onde?
2: Eu falo de Fátima do Sul, Mato Grosso do Sul.
0: Meu abraço a Fátima do Sul, Mato Grosso do Sul. Como que você me acompanha?
2: Padre, quando eu estou em casa, eu acompanho pela Fátima FM, 107.9. Quando eu estou trabalhando, eu acompanho pelo aplicativo.
0: Tá certo. Diga lá, Silvânia.
2: Padre, como esse mês é um mês muito abençoado, um
0: claro.
2: Mês da Bíblia.
0: Mês das Santas Chagas.
2: Eu quero pedir oração e quero anunciar também. Vou primeiro pedir oração.
0: Vamos.
2: Eu quero pedir oração para minha irmã, Márcia.
0: Márcia.
2: É, ela, até os médicos já falou que ela tá em pé hoje, porque ela é uma mulher muito de fé, né?
0: Sim.
2: E como esse mês é um mês muito abençoado, eu quero tomar posse, e ela também, ela tá ouvindo o senhor, padre.
0: Opa, Márcia, Deus a abençoe na sua enfermidade, não sei o que é, mas que Deus a abençoe, Jesus das Santas Chagas, derrame uma gota do seu preciosíssimo sangue sobre você, Márcia.
2: É coluna, padre.
0: Coluna, sei bem quanto dói isso.
2: Dói, ela sente muita dor de cabeça, muita dor.
0: Tá.
2: E eu tenho fé em Jesus das Santas Chagas, que ele vai derramar uma preciosíssima gota do seu sangue.
0: Certo, levarei na missa do meio-dia que eu vou rezar. Continue.
2: Tá, ela faz o terço das Santas Chagas com o senhor.
0: Certo.
2: Ela é muito de fé.
0: Pois não.
2: E quero anunciar, padre, que eu sou uma associada.
0: Obrigado.
2: Há mais de 10 anos.
0: Olha aí.
2: É, vou ser uma mensageira de Jesus das Santas Chagas.
0: Toca o sino e a corneta, sacristão. Que maravilha.
2: Vai ter um encontro agora, dia 19, em Dourados. É o primeiro encontro das líderes mensageiras.
0: Quando vai ser?
2: Dia 19 agora desse mês.
0: Olha aí, gente, já aproveito a anunciar todos os mensageiros de Mato Grosso do Sul. Estejam.
2: Eu vou nesse encontro.
0: Estejam em Dourados e vai ser aonde, querida?
2: Vai ser na casa de retiro.
0: Tá certo, olha que notícia maravilhosa. E você vai e vai voltar com a capelinha de Jesus das Santas Chagas?
2: Vou pegar a capelinha na festa das Santas Chagas, padre.
0: Você vai estar aqui comigo?
2: Vou. Até que eu tô organizando a minha caravana e para quem estiver ouvindo e for aqui da região, eu ainda preciso arrumar 10 pessoas para completar a caravana.
0: Tá certo, minha filha. Então, ó, vamos fazer assim, Silvânia. Você deixa. Você pode fazer isso, deixa lá com a nossa telefonista seu número. Se alguém de Fátima do Sul, região, quiser vir para a festa das Santas Chagas, liga depois do programa, que aí diminui o número de ligação e pega seu número para se tornar, para vir em caravana, tá certo?
2: Tá, eu vou deixar então, padre.
0: Mas não agora ao vivo, coloca lá em particular, não. Tá bom?
2: Tá, pode deixar.
0: Que Deus abençoe, Silvânia, de Fátima do Sul, Mato Grosso do Sul, pelo aplicativo, pela rádio Fátima do Sul, Dom Henrique Aparecido de Lima de Dourados. Tá aí o recado, gente, dia 19 de setembro, encontro lá em Dourados, de todas as líderes mensageiras das capelinhas, e façam caravanas para vir, façam caravanas para estar conosco na festa das Santas Chagas. Sabe, gente, de repente a gente pode até pensar, equipe, atenção, criar um lugar para aqueles que estão fazendo caravanas para deixarem os números. Acho que é importante isso, em algum lugar do site evangelizarepreciso.com.br, porque tem gente que às vezes quer vir e não sabe quem está fazendo caravana. Tá aí. Quero agora dizer que o Papa Leão XIV nomeou nesta terça-feira, 8 de setembro, o novo bispo da diocese de Porto Nacional, Tocantins, Padre José Paulino Francisco Neto, do clero da diocese de Araçuaí, Minas Gerais, para atualmente desempenha função na paróquia Nossa Senhora da Glória. Também o Papa nomeia bispo para a diocese de Rubiataba, Morzalândia, em Goiás, Dom Júlio César Gomes Moreira, transferindo de ofício de bispo auxiliar da Arquidiocese de Belo Horizonte. Nossa comunhão, nossa oração nesta nova missão. Voltamos já.
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12: O pecado é o motivo da tua tristeza. Deixe que a santidade seja o motivo da tua alegria. Santo Agostinho de Hipona.
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Hoje é aniversário da rádio Acauã FM e Xu Pernambuco. Ave Maria FM, Cabo Frio, Rio de Janeiro. Pioneira de Teresina FM, Teresina Piauí. Sobre a natividade de Nossa Senhora e Nossa Senhora da Luz dos Pinhais, na missa do meio-dia, eu poderei e falarei mais. Rezaremos juntos, lembrando que hoje é terça-feira, Jesus das Santas Chagas. Venha ao santuário, acompanhe pela TV, acompanhe pelo YouTube, Padre Manzotti. Aquilo que nós pedimos, Jesus das Santas Chagas, libertai-nos da ansiedade e da depressão, Jesus das Santas Chagas, protegei-nos e curai-nos do câncer, Jesus das Santas Chagas, derrame uma gota do preciosíssimo sangue sobre nós. Amado povo de Deus, você fez o 21º dia da quaresma de São Miguel. Às 9:30 da manhã, nós fizemos o 21º dia. E hoje, a proposta é rezar pelo matrimônio. Seu casamento está em crise? E exatamente é colocar o casamento nessa batalha espiritual, porque o demônio se levanta para destruir a família. E você que é casado pode ter certeza, o inimigo tudo faz para destruir o pacto nupcial, a união conjugal. Por isso é o tema da quaresma de hoje. A intenção vale para toda a quaresma. Nós já estamos, olha aqui, passamos da metade e vamos até o 40º dia, 21º dia. Perdeu? Logo depois do programa, segue com a quaresma de São Miguel. Hoje quero contemplar e oferecer o programa, a missa que reza ao meio-dia, por todos os mensageiros e mensageiras das capelinhas de Jesus das Santas Chagas. Muito me alegrou que a Silvânia falou que vai ter um encontro estadual, Mato Grosso do Sul, em Dourados. Mandaram fotos, Nilza Rosa Teixeira, de Presidente Médici, acompanhe pela televisão, eu vou descrevendo por aqui, pelo rádio, Gorete Albino Custódio Fernandes, de Criciúma, Santa Catarina, meu grande abraço, Sandra Eusébia Costa Soares, Recife, Pernambuco, dentro da igreja, meu irmão sacerdote, muito obrigado, Antônia Erileuda Rodrigues Brito, do Rio de Janeiro, Maria Aparecida de Carvalho, Goiatuba, Goiás, Cleria Aparecida Barbosa Campos, Rosana, São Paulo, Leônida Maria Maron, Lucas do Rio Verde, Mato Grosso, Ney Alves, Campo Largo, Paraná, meu grande abraço, Jussara Barbosa da Brito Santos, Caíbras, Alagoas e Raimunda Mancinho da Silva, Ouro Branco, Minas Gerais. Meu Deus, que foto mais linda! Lá, volte uma, da igreja, povo todo reunido, olha aí, toca o sino, sacristão. E agora, vamos juntos, Alagoas, vamos juntos rezar. Exaltação da Santa Cruz, quinto dia. E eu tomo o jornal mais uma vez. Cadê o seu jornal do evangelizador? Reze comigo, página 7. Pelo sinal da Santa Cruz, livrai-nos Deus nosso Senhor dos nossos inimigos. Senhor Jesus, por tuas chagas fomos curados, por tua cruz fomos libertados. Jesus, em seu próprio corpo, levou nossos pecados ao madeiro, a fim de que morrêssemos para os pecados e vivêssemos para a justiça. Por tuas chagas fomos curados. Ó Jesus, em cujos ombros foram abertas feridas por causa do peso da cruz, feridas causadas pelo madeiro e pelos nossos pecados. Se a cruz pesar, seja nosso sirineu. Se a cruz pesar e eu cair, ajude-me a levantar. Que a tua cruz seja a minha salvação. Ó Santa Cruz bendita, onde a humanidade foi redimida e o Filho do Homem teve suas mãos transpassadas, seu peito aberto, de onde jorrou água e sangue. Ó Santa Cruz, instrumento de morte e de castigo,
mas que pelo sangue redentor tornou-se sinal de nossa salvação. Jesus, na tua cruz, eu coloco a minha cruz. Coloque. Eu tenho três intenções lá, você sabe, a terra prometida, poder começar as obras. Mais duas particulares. Quais são as suas intenções? Na tua cruz, eu coloco a minha cruz. Salve, ó cruz, doce esperança. Concede aos céus remissão. Dai-nos o fruto da graça que floresceu na paixão. Louvor a vós, ó Trindade, fonte de todo perdão. Aos que na cruz foram salvos, dai a celeste mansão. Jesus, dai-nos a graça de viver o fruto da tua redenção. Jesus, dai-nos a graça de viver o fruto da tua redenção. O Senhor esteja convosco, Ele está no meio de nós. Abençoai, Jesus, a água, a roupa dos enfermos. Hoje a bênção sobre a cidade de Curitiba, Arquidiocese de Curitiba, na sua padroeira Nossa Senhora da Luz dos Pinhais. Mas hoje abençoai o Brasil que tanto precisa de discernimento, de iluminação, e você sabe do que eu estou dizendo. Rezemos pelo discernimento de nossas autoridades. Abençoai, Senhor, e santificai a água, a roupa dos enfermos e fotos de família em nome do Pai, do Filho e do Espírito Santo. Amém. Se não fez a quaresma de São Miguel, vai fazer. Me despeço com o clipe Pelas Mãos de Maria. 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
3: 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Será que a vida parece perder o sentido? Aprender e conhecer coisas novas pode abrir uma luz onde antes enxergávamos vazio.

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3: 11:02.
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9: Apesar do calor, milhares de pessoas acompanharam o desfile de 7 de setembro, nesta segunda-feira, 7, na Esplanada dos Ministérios, em Brasília. Por volta das 9 horas, início da apresentação, as arquibancadas estavam praticamente lotadas. O público, formando por muitas famílias e crianças, acompanhou a apresentação de alunos das escolas públicas e dos eixos temáticos. Também desfilaram tropas das Forças Armadas, da Polícia Militar e do Corpo de Bombeiros, além de viaturas e blindados da Marinha e do Exército. O público se empolgou com a tradicional pirâmide humana do Batalhão da Polícia do Exército e com desfile de cavalos e tropas montadas. Luan Costa para o Radar de Notícias.
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3: 11:05.
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11: Terça-feira, 8 de setembro de 2026. Muito obrigado mais uma vez pela sua grande audiência, pela sua confiança aqui no nosso informativo diário. Praticamente começando a semana, devido ao feriado de ontem, de 7 de setembro, agradecemos a você pela companhia, desejando que seja uma semana próspera, uma semana de muita produtividade e uma semana de muita informação positiva aqui dentro do Jota VN. Hoje, dia 8 de setembro, Dia Nacional de Luta por Medicamento, Dia Mundial da Fisioterapia, Dia Mundial da Fibrose Cística, Dia Mundial da Alfabetização, Dia do Aniversário de Vitória, de São Luís, Dia de Nossa Senhora da Natividade e Dia de Santo Adriano. Dia de você ficar bem informado também com a gente aqui no JVN. Diante do crescimento expressivo do número de eleitores com algum tipo de deficiência física ou dificuldade motora, a Justiça Eleitoral estruturou uma série de iniciativas que permitem a esses cidadãos e cidadãs exercer o direito ao voto com autonomia e dignidade. Dados do TSE indicam que o eleitorado com alguma deficiência aumentou quase 14 vezes, ou 1.290% em 16 anos, saltando de 141.690 em 2010 para os atuais 1.970.165. Sobre as candidaturas, a base de dados do tribunal só informa a evolução dos últimos 4 anos, período no qual o pedido de registros passou de 489 para 524. Com o programa Seu Voto Importa, instituído em fevereiro de 2026, a Justiça Eleitoral se compromete a viabilizar, no dia da eleição, mediante pedido prévio, transporte especial gratuito para eleitores que enfrentam dificuldades para chegar aos locais de votação devido a algum tipo de deficiência ou mobilidade reduzida. O transporte será viabilizado pelos Tribunais Regionais Eleitorais, os TRS, em suas respectivas unidades federativas, por meio de acordos de cooperação técnica para o primeiro turno em 4 de outubro. Os interessados têm até o dia 14 de setembro para formalizar o pedido presencialmente em um cartório eleitoral ou por meio dos canais de atendimento informados no site do TRE responsável pelo local de votação. A solicitação pode ser entregue pelo próprio eleitor ou eleitora ou por seu procurador legal, curador ou apoiador. Também será necessária autodeclaração ou documentação de que comprove a deficiência ou a dificuldade de locomoção. 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
11: Movimento contra a violência sexual lança site para facilitar denúncias. Plataforma orienta como acionar os conselhos tutelares. Golpe de sósia usa tecnologia para tentar burlar a biometria. Na Itália, nova onda de calor. O verão mais quente entre os 75 anos foi registrado em 2026. IBGE disponibiliza a partir de hoje mapas mundi inéditos. Versão foi aprovada na ONU na última sexta-feira. Empresas inadimplentes passam de 9,2 milhões em julho, revela Serasa Experian. Dólar fechou o último pregão na sexta-feira, cotado a R$ 5,12. Estas e outras notícias a partir de agora. 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
11: Cerca de 20 milhões de crianças e adolescentes de 21 países já sofreram no período de um ano algum tipo de exploração ou abuso sexual facilitado pela tecnologia. Acredita-se ainda que 9 milhões tenham sido induzidas a manter conversas de teor sexual ou compartilhar imagens desse cunho contra sua própria vontade e que 4 milhões tiveram imagens delas vazadas. O quantitativo de crianças expostas a conteúdo sexual indesejado é estimado em 15 milhões. Os dados fazem parte do relatório Pelos Olhos das Crianças, Como as Tecnologias Digitais Facilitam o Abuso Sexual Infantil, lançado nesta semana pelo Fundo das Nações Unidas para a Infância, UNICEF. Mais de 40% das ocorrências informadas durante a coleta de informações não foram reveladas pelas vítimas. O principal motivo para deixarem de contar é não saber onde ir ou quem recorrer. Quanto às plataformas digitais com maior número de violações, os dados revelam que, em média, cerca de 60% aconteceu em redes como Facebook, Instagram, Snapchat, TikTok e WhatsApp. Cerca de 14% dos crimes ocorreram enquanto as vítimas se divertiam em jogos online. Mais da metade, 57% dos casos declarados aos pesquisadores envolviam alguém do convívio da criança e do adolescente, incluindo família, conhecidos, amigos, namorados e namoradas. Ao mesmo tempo, ressalta o relatório, 38% das vítimas encontraram seus agressores pela primeira vez na internet, indicativo de que contas fake e o envio de mensagens privadas facilitam as violações. Fruto de uma parceria entre a Shieldwood Brasil, o Instituto Liberta, o Grupo Mulheres do Brasil e a Vibra Energia, o movimento Violência Sexual Zero lançou o mapa nacional dos conselhos tutelares. Gratuita, a plataforma funciona como um atalho para mais de 3.500 conselhos tutelares existentes pelo país, contendo informações de contato atualizadas. O site tem ainda instruções sobre como formalizar uma denúncia relacionada a esse tipo de crime. Um dos canais sugeridos é o Disque 100, mantido pelo governo federal e que pode ser acionado para solicitar apuração de situações suspeitas. A ligação é gratuita e o denunciante pode se manter em anonimato. Os telefones da Polícia 190, Polícia Rodoviária 191, são indicados na plataforma também para quando se presencia algum tipo de violência.
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11: Uma nova estratégia de fraude de identidade usa a tecnologia de comparação facial, a biometria, né? Para tentar encontrar uma característica física semelhante à dos próprios criminosos. O método chamado de golpe do sósia foi identificado pela equipe de inteligência analítica da Serasa Experian e descrito na edição do mapa da fraude referente ao primeiro semestre de 2026. A tática explora sistemas de reconhecimento facial para tentar fazer com que o fraudador se passe por outra pessoa durante processos de validação de identidade, como cadastros e abertura de contas. Segundo a Serasa, os criminosos utilizam ferramentas capazes de comparar o próprio rosto com imagens disponíveis em diferentes bases, inclusive aquelas obtidas de forma ilícita. Os chamados motores de comparação facial podem localizar identidades legítimas com elevado grau de semelhança física. A partir disso, o fraudador escolhe uma identidade que considere mais propensa e passa por uma validação biométrica. O criminoso começa pelo próprio rosto, procura pessoas fisicamente semelhantes, identifica uma possível vítima, tenta utilizar os dados dessa identidade em uma fraude usando o seu próprio rosto. Em modalidades mais tradicionais, o fraudador parte dos dados de uma pessoa específica e procura maneiras de assumir a sua identidade aplicando golpes. Entre os mecanismos citados pela empresa que defende o reconhecimento facial, que não seja utilizado como uma única camada de autenticação, a combinação com outros sinais podem ajudar a identificar inconsistências que não seriam detectadas apenas pela análise do rosto, que é a validação de documentos, prova de vida, conferência de dados cadastrais, análise do dispositivo utilizado, identificação de padrões de comportamento, avaliação de outros sinais de risco. Eu sei, entendo que muita gente reclama, né? Às vezes de ter dois fatores de segurança, que assim como acontece já em alguns aplicativos dos celulares, dos smartphones, né? Leva mais tempo, acaba em algumas situações, né? Onde a pessoa não consegue comprovar as duas opções de segurança, demorando mais ou até mesmo não conseguindo utilizar tal serviço ou aplicativo. Mas é importante isso, porque os bandidos, né, os criminosos, já estão se utilizando de sósias, né, criminosos que são sósias, digamos assim, bem parecidos com vítimas, para aplicarem as fraudes pessoalmente ou até mesmo virtualmente, usando a referência apenas do reconhecimento facial. Então, essa medida aí de duas opções de segurança ajudaria e muito a coibir esse tipo.
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11: O número de empresas negativadas chegou a 9,2 milhões em julho de 2026, segundo o indicador de inadimplência das empresas da Serasa Experia. No período, o total de dívidas não pagas atingiu 67,2 milhões, somando 238,6 bilhões. O setor de serviços registrou maior percentual de empreendimentos negativados e o maior volume de negócios com dívidas em atraso que foi registrado na região sudeste. Os dados apontam ainda que, em média, cada negócio inadimplente acumulou 7,3 contas negativadas, com dívida média de R$ 25.983,88 por CNPJ e ticket médio de R$ 3.551,59. O dólar fechou o último pregão, que aconteceu na sexta-feira, em alta de 0,50%, negociado a R$ 5,12. A moeda americana avançou após a divulgação de novos dados do mercado de trabalho dos Estados Unidos. O relatório de emprego, conhecido como payroll, aconteceu e apontou a criação de 162 mil vagas, resultando acima da expectativa do mercado, que projetava a abertura de 53 mil postos de trabalho. O euro, por sua vez, encerrou o pregão cotado a R$ 5,95.
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10: Olá, hoje é terça-feira e você confere a previsão do tempo para a região norte. Predomínio de calor, especialmente no sul e leste da região. No oeste do Amazonas, Acre, Roraima e partes de Rondônia, a maior possibilidade de pancadas de chuva e trovoadas. Temperaturas seguem elevadas, principalmente no Tocantins, Pará e Rondônia. Para a região nordeste, tempo predominantemente quente e seco no interior. No litoral, principalmente entre Bahia, Sergipe, Alagoas, Pernambuco, Paraíba e Rio Grande do Norte, podem ocorrer chuvas passageiras. O calor continua forte com temperaturas elevadas. Para a região centro-oeste, melhora gradual do tempo depois da passagem da frente fria. Ainda podem ocorrer pancadas isoladas, principalmente em áreas de Goiás, Mato Grosso e Mato Grosso do Sul. Para a região sudeste, terça ainda começa fria e com bastante nebulosidade, principalmente em São Paulo, Rio de Janeiro e sul de Minas Gerais. Pode haver chuva isolada, sobretudo no leste de São Paulo, Rio de Janeiro, sul de Minas e Espírito Santo. Para a região sul, tempo mais firme após a passagem da frente fria, principalmente no Rio Grande do Sul e em Santa Catarina. O Paraná pode ainda apresentar algumas áreas de instabilidade.
11: Fechamos assim a primeira parte do Jornal Virou Notícia, já já, atualizando pauta e trazendo muitas outras informações e destaques importantes do Brasil e do mundo. Até já.
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11: Olá, já estamos de volta com mais notícias aqui direto da redação. A Itália registrou este ano o verão mais quente desde 1950, com uma temperatura média de 24,3 graus Celsius, de acordo com o Instituto de Bioeconomia do Conselho Nacional de Pesquisa. Agosto foi o mês mais quente do ano para o país, uma temperatura média de 5,2 graus acima da média do período de 51 a 1980 e 3,5 graus Celsius acima da medida do período de 1991 a 2020. Segundo o órgão público, os dados baseiam-se em observações realizadas a 2 metros acima do nível do solo. As áreas da Itália mais afetadas concentram-se nas barreiras do noroeste e ao longo dos Apeninos, muitas regiões agrícolas onde as temperaturas mais altas e as condições de seca têm influência na atividade agrícola. Vale lembrar que na Europa, muitos e muitos casos de morte foram registrados justamente por causa das altas temperaturas. Pelo menos 5 pessoas morreram quando um avião de carga da Amazon Prime ultrapassou a pista e sofreu um acidente ao pousar no aeroporto internacional de Miami ontem. O voo saiu da pista diagonal do aeroporto e colidiu com vários veículos no solo, informaram as autoridades durante uma coletiva de imprensa na tarde de ontem. 5 pessoas também ficaram feridas no acidente, incluindo 3 que se encontravam em estado crítico, disse o chefe do Corpo de Bombeiros no fechamento da matéria. Pelo menos outras 2 pessoas ficaram presas em veículos atingidos no avião. O piloto e o copiloto ficaram presos dentro da aeronave devido ao impacto. Não tivemos mais informações de vítimas até o fechamento desta matéria.
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11: A Polícia Civil cumpriu na tarde de ontem o mandado de prisão temporária contra o policial militar Vinícius Costa Silva, marido de Larissa Cruz Morata, de 29 anos. Ele é suspeito de ter cometido feminicídio contra Larissa. Ela morreu com um tiro na cabeça no banheiro da casa em que morava com o policial, na cidade de Embu das Artes, na região metropolitana de São Paulo. Foi o próprio Vinícius quem chamou a polícia, afirmando ter achado a mulher morta ao acordar. Segundo a Secretaria Estadual de Segurança Pública de São Paulo, a medida foi decretada após as investigações apontarem indícios de ocorrência de infração penal a ser investigada. Dada a dinâmica dos fatos e elementos objetivos preliminares angariados. Por ser soldado da Polícia Militar, Vinícius foi apresentado pela Corregedoria da PM e será encaminhado ao presídio Militão Romão Gomes. O caso é investigado como morte suspeita pela Delegacia de Embu das Artes. As diligências prosseguem para esclarecer todos os fatos, disse a Secretaria de Segurança Pública de São Paulo.
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11: O Instituto Brasileiro de Geografia e Estatística, o IBGE, liberou, desde ontem, o Dia da Independência do Brasil, no site da sua loja, o acesso aos mapas Mundi do Brasil, lançados de 2024 a 2026. A versão mais recente foi aprovada globalmente na última sexta-feira, dia 4, na Assembleia Geral das Nações Unidas, a ONU. A reunião é a oportunidade para que chefes de Estado e governo dos Estados-membros debatam tópicos mundiais e proponham deliberações que, embora não tenham força de lei, são dotados de relevante carga política. No caso dos mapas Mundi, a votação foi encerrada com 164 países favoráveis à mudança e utilização da projeção que se aproxima dos mapas dimensionados ou disseminados pelo IBGE. O único voto contrário foi dos Estados Unidos. 6 abstenções foram registradas. Embora somente agora a pauta tenha ganhado destaque na Assembleia, a reivindicação por representação mais fidedigna à realidade com proporções corretas é antiga. A fundamentação da proposta aprovada é resultado de um esforço da União Africana, algo coerente já que o continente africano é, desde o século XVI, diminuído nos mapas Mundi adotados, assim como é a América do Sul. Como referência daquela época até a atualidade, é usado um feito pelo cartógrafo geral Mercator para navegação e que espelha a percepção dos colonizadores. Regiões como a América do Norte, a Groenlândia, nele aparecem ampliadas, sem corresponder às dimensões que tem corretamente dentro do planeta.
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11: O mercado nacional do açúcar opera com cotações bastante aquecidas e uma forte demanda nos contratos voltados para exportação nos portos do país. A saca de 50 quilos do açúcar cristal, tipo cristalino, fecha cotada na média de R$ 142,80 nas usinas do interior paulista. O ritmo constante do embarque internacional, associado à procura aquecida do mercado interno, mantém os preços firmes e em patamares elevados. A comercialização do algodão em pluma registra grande estabilidade e um volume expressivo de negócios nas principais regiões produtoras do país. A arroba da pluma posta na indústria fecha negociada na média de R$ 138,50. O avanço acelerado dos trabalhos de beneficiamento no campo garante excelente padrão de qualidade e sustenta a competitividade da fibra brasileira nas exportações. O setor de arroz nacional opera com preços consolidados e entregas bastante regulares nos principais centros de beneficiamento do país. A saca de 50 quilos do arroz em casca de primeira linha é comercializada na média de R$ 118,40. O bom equilíbrio ajustado entre a oferta disponibilizada pela indústria e o consumo constante no varejo assegura uma excelente sustentação ao mercado. O indicador da arroba de 15 quilos do boi gordo mantém a firmeza nas cotações e apresenta escalas de abate bastante ajustadas na maioria das indústrias frigoríficas do Brasil. A arroba de 15 quilos do boi gordo, na Praça Paulista, é negociada na média de R$ 356. A oferta restrita de lotes de animais terminados a pasto obriga os compradores a manterem propostas valorizadas para garantir o fluxo regular de abates no país.
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11: Começamos com a Time Mania. Lembrando que os sorteios foram realizados na manhã de domingo. Concurso de número 2.438. Dezenas sorteadas: 07, 27, 31, 36, 66, 73 e 80. O time do coração é o Vasco da Gama, do Rio de Janeiro. Ninguém acertou 7 dezenas. O prêmio acumulou agora em 12 milhões e meio de reais para o sorteio de hoje. Uma aposta acertou 6 números e vai levar sozinha R$ 147.543,76. 124 apostadores acertaram 5 números. O prêmio será de R$ 1.699,81. Vamos para mais milionária, também com sorteio realizado na manhã de domingo, concurso de número 387. Dezenas 14, 26, 27, 28, 43, 46. Trevos sorteados 2 e 6. Ninguém acertou 6 números e 2 trevos, ou um ou nenhum trevo. Por isso, o prêmio acumulou agora em R$ 92 milhões. O próximo sorteio será amanhã. Uma aposta fez 5 acertos e

0: hoje. 116 apostadores fizeram 4 acertos, vão levar R$ 5.725,77. 7.364 apostas acertaram 3 números, vão embolsar R$ 85,89 cada uma. Como eu disse, o próximo sorteio da Quina é hoje, valendo R$ 18,5 milhões. E por fim, Mega Sena, concurso de número 3.054, sorteado também na manhã de domingo. As dezenas foram 08, 17, 24, 43, 47 e 58. Ninguém acertou 6 números. O prêmio acumulou agora em R$ 70 milhões para hoje. Tivemos ainda 78 apostadores acertando 5 números, cada um leva R$ 30.145,38. 5.268 apostas acertaram 4 números, vão levar R$ 735,73 cada. Esportes. Vamos fechar o JVN de hoje, mais uma vez, com esporte. Começando pelos jogos de ontem. Pelo Campeonato Brasileiro Feminino, o Corinthians ontem venceu o Cruzeiro pelo placar de 3-1 e ficou com a vaga para a próxima fase da competição. O Campeonato Brasileiro Série C teve apenas um jogo ontem, Paysandu 1, Brusque 2. Pelo Brasileirão Série A, também um único jogo ontem, Vitória 1-0 para cima do Grêmio. Nós tivemos também jogos entre sábado e ontem, pelo campeonato, aliás, sábado e domingo, pelo Campeonato Brasileiro. E com a rodada, nós temos um novo líder agora no campeonato. Começamos pelos jogos de sábado. Bragantino perdeu em casa para o Bahia por 3-2. O São Paulo venceu o Atlético Mineiro por 2-0 e o Fluminense venceu o Vasco por 1-0. Já no domingo tivemos o Coritiba 1, Mirassol 2, Cruzeiro 3, Atlético Paranaense 1, Internacional 2, Santos 3, Remo 0, Flamengo 1, Botafogo 0, Palmeiras 0, Corinthians 1, Chapecoense 2, Vitória 1, Grêmio 0. Jogo, portanto, que aconteceu ontem, esse entre Vitória e Grêmio. Com isso, o Flamengo é o novo líder da competição com 54 pontos. Vale lembrar que o Flamengo tinha um jogo a menos, tirou esse jogo no meio da semana. Estamos agora com todos os times aí na parte de cima da tabela, com 26 jogos. Portanto, o Flamengo é líder sem nenhum jogo para pagar, ou seja, de igual em número de jogos com o Palmeiras, que é vice-líder agora com 53 pontos. Atlético Paranaense é o terceiro com 45. Mesmo total de pontos do Fluminense, que é o quarto. Com 43, Bahia é o quinto. Com 42, o Cruzeiro é o sexto. Coritiba é o sétimo com 37. Atlético Mineiro, oitava posição com 36. Bragantino é o nono com 35. São Paulo é o décimo com 33. Vitória é o 11º com 32. Corinthians é o 12º com 32. Santos é o 13º também com 32. Com 31 pontos, Botafogo é o 14º. O Grêmio é o 15º com 28, Mirassol 16º, também com 28 pontos. Na zona da degola, 25 pontos, o Vasco é o 17º, Internacional é o 18º com 25, o Remo é o 19º com 23 e a Chapecoense continua na lanterna da competição com 17 pontos conquistados. Muito obrigado a todos pela audiência e confiança. O JVN fica por aqui. A gente volta amanhã com os principais fatos do Brasil e do mundo.
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5: 11:38.
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13: 11:46.
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18: Alô, meus amigos, estamos chegando com mais um Painel Flashback no seu rádio. Hoje, terça-feira, de muita recordação no seu rádio. E iniciamos o programa de hoje recordando música dela, sucesso no circuito da Dance Music, quando foi contratada pela gravadora de WA Records, na qual começou fazendo backing vocal para o artista Ice MC. E cantando sempre em inglês, ela seguiu, enfim, carreira solo, tornando-se um ícone da Dance Music. Em 1997, lançou seu primeiro álbum, Fan Club, do qual faz parte o grande sucesso The Summer Is Crazy. Ainda lançou outros dois álbuns, The Perry, em 1998, e Happy, no ano seguinte, e ainda uma compilação de seus sucessos, The Hits, em 2000. No ano de 2002, cantando pop em italiano, lançou o sucesso Jimmy Con, no Festival de San Remo. Em 2003, lançou Perdire de No, seu maior sucesso, La La La. Já sabem qual artista estou falando, não? Atingiu o primeiro lugar no Top 100 de 1997 da Rádio Jovem Pan, sendo a música mais pedida pelos ouvintes nesse ano. E é com esse som do ano de 1997 que iniciamos a nossa viagem musical de hoje. Com ela, cantora pop italiana, Alexia é o nome dela, cantando essa em inglês, seu maior sucesso, o La La La. O nosso Painel Flashback está no ar. Pra você!

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1: O nosso programa volta daqui a pouquinho com muito mais saudade. Fique ligado, o melhor dos anos 60, 70, 80, 90, 2000 é aqui com Dani Alessandri, o maior programa de flashback do Brasil. Eu volto rapidinho.
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3: Meio-dia. 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
9: 12:30.
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11: Oba, de volta com mais Painel Flashback, agora os anos 90, de volta no nosso programa. Vamos evidenciar o ano de 1997. Música com a banda Duran Duran, Out of My Mind. No nosso painel, só recordação, só saudade.
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1: O nosso programa volta daqui a pouquinho com muito mais. Fique ligadinho, hein?
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7: 12:44.
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7: 12:47.
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1: Opa, de volta com a nossa saideira de hoje nessa terça-feira maravilhosa. E pra encerrar o nosso programa, vamos com uma sequência aqui pra fazer você se apaixonar, como sempre, aqui no nosso programa O Melhor do Flashback com Dani Alexandre. A primeira de hoje é a música do ano de 1999. Vamos com a banda de Europop Join, Touch by Touch. Lembra dela? Vamos curtir? Vamos dançar? É hora de Eurodance no nosso painel Flashback.
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1: O nosso programa volta amanhã no mesmo horário aqui com Dani e Alexandre. O melhor do Flashback. Aquele abraço e até amanhã. Valeu!
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1: 1:04. 98,7. 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
7: Os preços da gasolina nos Estados Unidos chegaram a preço recorde, ultrapassando $4 por galão. O aumento em meio à guerra contra o Irã causa preocupações nos republicanos de olho nas eleições de meio de mandato. E nessa segunda-feira, 7, também foi feriado nos Estados Unidos. Foi Dia do Trabalho, uma data que normalmente as pessoas viajam, por ser uma das últimas oportunidades de aproveitar o fim do verão no Hemisfério Norte.
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12: Uma

0: Terça com cara de segunda. Sim. Se é bom ou ruim? Não sei, nós estamos aqui para descobrir agora, com certeza. Sintonia total. Começando aqui nessa terça-feira, pós-feriadaço prolongado. Todo mundo voltando aí das viagens. 8, 12, 15 horas no engarrafamento, para subir da Serra de Bordo. Jesus, que rolê gostoso. Aquela...
1: Ah, uma delícia.
0: E aí, Marco Alá?
1: E aí, Paulinho, tudo bem? Show. Ai, ai, ai, estamos
0: aquele
1: aqui.
0: Aquele cheiro de frango assado dentro do carro, aquela farofa que já tá mais
1: brincando, ninguém vai conseguir olhar na cara de ninguém. Todo mundo já arranjou uma confusão, o tio com a tia, o vô com a avó.
0: Já xingou
1: quem não tinha que xingar. Exato. Já dormiram babado no seu ombro. Nossa,
0: 15 pessoas dormindo no mesmo cômodo.
1: Nossa, mesmo.
0: Olha, vocês não convidam eu pra esse espaço aí, não. Deus me livre.
1: Ainda mais que você vale por três pessoas com esse tamanho aí que você tem, né, Paulinho? É, bem, enfim, vamos lá. Terça-feira, 8 de setembro, 2026. Estamos na área, aqui no Sintonia Total. Hoje é o Dia Mundial da Alfabetização. ABC. Olha. ABC. Toda criança tem que ler e escrever.
0: A de amor, B de beijo, C de calor. Você não conhece o alfabeto
1: do amor? Não, C de coração, eu conheço da Xuxa. Que? A de amor, B de baixinho, C de
0: não,
1: coração.
0: Esse é o alfabeto do amor do Anjo Azul.
1: Meu Deus do céu.
0: A galera do Nordeste conhece, com certeza.
1: Só. É o dia do alfabetização. Vamos escrever, turma. Vamos escrever. Tá? É também o Dia Mundial da Fisioterapia, Paulinho Esteves. Os profissionais aí, né, que nos ajudam a recuperar os movimentos e a superar as dores. São a chave aí, os fisioterapeutas, para a nossa mobilidade. São as datas, então, deste 8 de setembro, dia da alfabetização e do fisioterapeuta.
0: Por que essas palavras geralmente terminam em pia, hein?
1: Como assim?
0: Fisioterapia, terapia. Por que o pia?
1: Boa pergunta.
0: É porque a pessoa pia muito? Será? Porque ela dá aquela chiada, aquela reclamada? Será que é isso?
1: Não sei, Paulinho. Mas é uma ótima indagação que você fez, viu? Melhor ainda vai ser essa. Na essa, trai a véia! É pra começar o Sintonia!

0: Tá bombando, tá bombando, tô gostando. Quer sair por aqui no nosso sintonia? É bom.
1: É bom.
0: É bom. Gabriela, viu, produção? Por favor, aqui no roteiro, tá?
1: Também tem que ter, também tem
0: Gabriela,
1: que ter.
0: Gabriela, só acho.
1: Tem que ter. Tá?
0: É gostosinha.
1: É muito boa. É, e nós estamos aqui com você. Qual que é o seu roteiro dessa terça-feira? Onde você for, pelo rádio vai no carro, né? Vai em casa na Alexa, vai aí dirigindo com o aplicativo também. Sempre no sintonia, a gente tá sempre aqui com você.
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4: 1:23.
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4: 1:27.
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1: Já estamos de volta terça-feira com cara de segunda toda.

0: Muita gente também em vários estados do Brasil aí pegaram uma prainha nesse fim de semana.
1: Exato.
0: Tá mais queimado que camarão, que esqueceu de passar bronzeador, tá descascando hora dessa, que é uma beleza.
1: Ai, ai, ai. Aí as costas tudo ardendo, nossa.
0: Ai, gente do céu. Bom, vamos falar de separação, processos judiciais. Com um dos casais aqui mais comentados do Brasil. Aliás, ex-casal, né?
1: Ah, é? Quem?
0: É. Joelma e Chimbeta.
1: Ah, meu Deus do céu.
0: Acredite, Marcos. Ah, olha pra isso aqui, velho. Ah. Nossa, eu tô indignada. Mesmo após 11 anos da separação. 11 anos.
2: Meu Deus, faz tempo, uhum. Mas...
0: Acredite, o processo de partilhas de bens entre a cantora Joelma e o músico Chimbeta continua sem um desfecho na justiça. Ó, vem cá que nós fechamos esse negócio já.
2: Já.
0: Uhum. O término do casamento aconteceu em agosto de 2015.
2: Olha isso.
0: Mas a divisão, Marcos, do patrimônio acumulado aí pelo ex-casal segue correndo sob segredos de justiça. Essa demora toda aí na resolução judicial acabou gerando novas pendências financeiras pros dois artistas, né? E agora, atualmente, Joelma e Chimbeta estão acumulando aí uma dívida de mais de R$700 mil. Referente a débitos aí de condomínios atrasados.
1: Mas peraí, eles estão dividindo quem vai pagar a dívida, é? Não é ninguém que vai ganhar alguma coisa?
0: Exatamente.
1: Nossa. Ah, não, aí eu entendo. Aí realmente faz sentido. Porque eu falo, o que eles têm pra dividir, né? Dois pobres, né? Aí também...
0: É, tem pra dividir, eles estão querendo dividir agora as despesas.
1: Exatamente, exato, pronto.
0: As pendências financeiras e a falta de acordo, né? Sobre os imóveis e os bens adquiridos. Durante o tempo que eles estiveram juntos aí, tá mantendo o ex-casal vinculados, é totalmente conectados ainda, mesmo que nos tribunais.
1: Ah, que beleza, hein, parece.
0: Enquanto o processo principal não chega ao fim, as taxas e impostos dos bens divididos continuam somando valores bastante expressivos, aumentando ainda mais o prejuízo acumulado por ambos nessa situação.
1: Olha, eu queria avisar a justiça. Eu queria avisar a justiça do Brasil, que eu tenho certeza que eles vão enrolar até caducar a dívida.
0: Ah, sem dúvida.
1: Isso aí vai encher, né?
0: Olha, a gente podia fazer um levantamento, Marcos, aqui dos artistas, que, assim, tá com pendência atrasada nos condomínios.
1: Podemos?
0: José Loreto, Senhor Latino, Zezé de Camargo, Belo...

0: Cássia por aqui no Sintonia Total nessa terça-feira pós-feriado. Uhul. Todo mundo quebrado, liso, duro, sem grana.
1: Sem grana.
0: Com a cara aí de sabe, aquela cara mal lavada.
1: Aquela cara de quem comeu o miojinho passado?
0: Exato. Comeu milho estragado.
1: Você foi jogar o tempero do miojo e jogou açúcar?
2: Ai, coisa horrível.
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1: 1:40. 98,7. 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
1: 1:44.
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10: De volta por aqui no seu rádio, na mais ouvida da cidade, sempre aquela que faz companhia pra você, da hora que você acorda, a hora que você vai dormir, nas suas atividades, no que você estiver fazendo, cai bem sempre a nossa programação aí com você, tá?
11: Uhum.
10: Fala de quem agora, Marcos?
11: Vamos falar da Ana Castela, Paulinho Esteves, porque
10: Castela,
11: a boiadeira entrou em mais uma polêmica. E, cara, vou te falar, viu? O que aconteceu, Paulinho? Foi uma música nova da artista, tá? A música chama Não É Pressa, É Pressão.
10: Aí,
11: essa música, ela tá cantando junto com o Rincon e o DJ Boss.
10: Certo.
11: Qual que é a treta da música?
10: Uhum.
11: A Ana usa a estrutura do refrão de Rap da Felicidade, aquela Eu só quero é ser feliz. Sim. Andar tranquilamente, certo, na favela onde eu nasci. É, essa música aí.
10: Certo.
11: Só que, Paulinho Esteves, eles começam a falar de outras coisinhas, de agro, de bebida, sabe? Aquelas coisas que se falam nas músicas de hoje em dia, né?
10: Aham.
11: Só que a música aí, o pessoal ficou muito bravo. Por falar de carro, de ostentação e tal.
10: Mas não pagaram os direitos? Como é que é?
11: E não, calma. Não é os donos de Rap da Felicidade que estão criticando.
10: Ah, é?
11: É a turma da internet. Pra variar, Paulista.
10: Não acredito.
11: Não sei, Paulista. Parte dos internautas achou que a adaptação desrespeitou a música original, que fala sobre a realidade das favelas e periferias.
10: Ah, é?
11: Outros acharam a crítica exagerada, como é o meu caso. Meu, o pessoal pega tanta música que não... Meu, o Felipe Amorim pegou aquela música do Bon Jovi, um clássico dos anos 2000. Aí ele criou ai, ai, ai, ai, ai, eu gosto com você, geme. E ninguém falou nada. Agora, qual que eu falo? Ah, mano, o pessoal... Tá, vai dormir, gente. Que bobagem. Pior, o pessoal não tem nada pra fazer,
10: pegaram
11: não,
10: pegaram este deu um pra fazer sua boca mente. Ah, vai cagar.
11: Ah,
10: vocês,
11: pelo amor de Deus, velho. Vocês estão ficando loucos da cabeça. Ah, francamente, pelo amor de Deus, Paulistice. Falar pra você,
10: o
11: viu?
10: Dono do rap não tá achando ruim e vocês vão comprar bronca, é isso mesmo?
11: Exatamente, exatamente. Essa música que a gente vai tocar agora, inclusive, resume tudo que rola nas redes sociais. Ó, Dailara, doeu em mim. Não tem nada

0: segue no Sintonia. Marcos Vinícius estava cantando em off.
1: Eles estavam cantando Sia.
0: Tava.
1: Sia é legal.
0: Adorei sua interpretação aqui nos bastidores.
1: É, olha aqui, Paulinha, esta canção é bonita. É, é. Chama Unstoppable.
0: É Unstoppable.
1: É, que significa imparável.
0: Imparável. É. Olha que chique. É, imparável.
1: Então se você acha, ah, eles estão tentando ir parar, estão tentando vencer, mas é imparável. Eu sou tipo um caminhão sem freio.
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4: 1:57. 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
10: Apesar do calor, milhares de pessoas acompanharam o desfile de 7 de setembro, nesta segunda-feira, 7, na Esplanada dos Ministérios, em Brasília. Por volta das 9 horas, início da apresentação, as arquibancadas estavam praticamente lotadas. O público, formando por muitas famílias e crianças, acompanhou a apresentação de alunos das escolas públicas e dos eixos temáticos. Também desfilaram tropas das Forças Armadas, da Polícia Militar e do Corpo de Bombeiros, além de viaturas e blindados da Marinha e do Exército. O público se empolgou com a tradicional pirâmide humana, do Batalhão da Polícia do Exército, e com desfile de cavalos e tropas montadas. Luan Costa para o Radar de Notícias.
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4: 2 e 1.
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0: Do seu jeito, bebê. Tocando mais, tocando tudo. Trazendo aqui novidades, lançamentos. Tudo que tá saindo, ó, diretamente do forno. Você fica sabendo aqui com a gente, tá? Além disso, tem mais uma hora de muita resenha aqui também, com certeza.
1: É verdade.
0: Tem spoiler aí, filho?
1: Temos spoiler. Daqui a pouco eu vou falar pra quem usa o Apple TV Plus.
0: Sim.
1: Né? Que é o streamer da Apple. E você que usa um outro serviço da empresa. Sabe que a Apple é seleta, tem preços maiores.
0: Verdade.
1: Né? Tem um conteúdo mais seleto, mais diferenciado. E sabe o que eles resolveram fazer agora, Paulinha?
0: O quê?
1: Aumentar o preço. Vou falar sobre os novos aumentos da Apple daqui a pouquinho aqui pra você.
0: Ai, Deus do céu.
1: Se o povo tá pagando, a gente aumenta, né, Paulinha?
0: Pois é. Ainda há pouco você comentou da polêmica que eu vou vendo a Ana Castela.
1: Foi.
0: Eu vou falar aqui de uma polêmicazinha envolvendo a Melody, que inclusive a turma quem criou uma polêmica entre a Melody e a própria Ana Castela.
1: Ai,
0: você é louco, velho. A Melody tá fruta da vida. E a gente vai falar sobre isso daqui a pouquinho aqui no programa.
1: Daqui a pouquinho você conta. Agora tem Danilo, tem Davi. Eu!

0: aqui no Sintonia. Opa! Oh, pedidomusical.com.br. Chega junto. Tem aqui o nosso WhatsApp pra você mandar aquela mensagem de voz, de texto. Vale tudo. Só não vale, claro, você ficar de fora aqui do nosso Sintonia.
1: Ah, com certeza. Bora fazer parte desse rolê de terça-feira com cara de segunda?
0: É.
1: Sem dinheiro? Também.
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4: 2:15. 98,7. 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
2: 2:20.
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6: Já estamos de volta aqui no Sintonia nessa terça-feira. Agora, a gente tá em um tempo, o pessoal reclama de escala 6x1. É muito trabalho, não dá pra descansar. A gente tá tem um tempo que as pessoas falam de burnout, né? Estamos realmente gastando muito da nossa cognição. Essas pessoas que falam sobre isso estavam discutindo o que, Paulinho Esteves, esses dias aí?
7: Ótimo, a nossa cognição foi ótima.
6: Estavam criando uma treta entre duas pessoas que nem sabiam.
7: Exato.
6: Olha que bacana.
7: Você já percebeu como as pessoas estão especialistas nisso? Então. O Ratinho, aquela vez, fez um comentário a respeito lá do Thiago, lá da dupla com
6: o cara uma
7: nem
6: confusão.
7: Se incomodou.
6: Né, o cara nem aí.
7: A Ana modificou o rap da felicidade e a galera nem se incomodou, mas a turma da internet.
6: Exato, as redes se mudaram.
7: Ó, bom.
6: Ah, vou te falar.
7: Cantora MC Melody usou as suas redes sociais, Marcos, para poder desmentir boatos sobre a sua vida pessoal e rebater também rumores sobre rivalidade com Ana Castela. Tá? Em uma sequência de publicações no seu Instagram, artista de 19 anos, mas não sai dos 19?
6: Então, né?
7: Que meu isso? Deus já tem uns 5 anos que ela tem 19 anos, gente? Mas minha avó. Ai. Bom, ela criticou a postura das páginas de fofocas. Eu me senti lesada nisso aqui, viu, Marcos?
6: É, eu fiquei meio chateado.
7: Somos comentaristas dessas páginas, né?
6: Entendo, a gente traz
7: afirmando que a disseminação de notícias falsas tá prejudicando aí a sua trajetória profissional.
6: Nossa,
7: e pessoal.
6: Nossa, caramba, hein?
7: Verdade, olha só que coisa.
6: A baita trajetória, assim.
7: A Melody explicou que trechos de uma entrevista antiga foram retiradas de contexto para poder criar a falsa impressão de uma briga com a boiadeira. A cantora também aproveitou para negar especulações sobre movimentações financeiras bilionárias e boatos envolvendo a sua intimidade, assunto que ela classificou como invenções absurdas da internet. Incomodada com toda essa repercussão, a jovem reforçou que prefere utilizar suas redes sociais para poder focar exclusivamente em lançamentos musicais e novos projetos de trabalho. A Melody fez um apelo, Marcos Vinícius, para que esses perfis de entretenimento, Sintonia Totó e companhia, parem de publicar conteúdos sem verificação e ressaltou que as mentiras estão prejudicando a sua vida profissional e pessoal. Tadinho, vai fazer terapia, filha. A vida é isso.
6: Essa é a vida adulta, Melody.
7: Olha, pode deixar que os portais vão atender o seu pedido, tá?
6: Ah, com certeza.
7: Pode deixar.
6: Eles estão muito preocupados.
7: Estão
6: muito preocupados. Ariana Grande.

0: sócio do sucesso por aqui no Sintonia. Com Natanzinho Lima e Panda.
1: Olha aí.
0: O Marcos tá gostando do Panda.
1: Parceria gravada em São Paulo, né? No DVD do Natanzinho Lima. Olha que beleza. Até o Leonardo tava lá.
0: Nossa.
1: O que que tá acontecendo,
0: eita,
1: né, gente?
0: Não sei. É, rapaz. Para que eu quero descer.
1: Ah, eu quero também. Daqui a pouco a gente tá de volta. Tem coisa errada. Gente.
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4: 2:34. 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
7: De roto?
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11: 2:39.
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13: Uou, já de volta com você nessa terça-feira. 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
14: Boa. Marcola. Paulinho Esteves, o seguinte, mulher. Se você assina algum serviço da Apple, qualquer um, que já é o mais caro, presta atenção porque a conta aumentou, Paulinho Esteves.
13: Ai, ai, ai.
14: A empresa reajustou os preços do Apple TV Plus e também do Apple One aqui no Brasil. O que seja, o Apple One, não faço ideia. Bom, o Apple TV Plus, por exemplo, Paulinha, passou de R$ 29,90 para R$ 34,90 por mês.
13: Certo.
14: No plano anual, o aumento foi de R$ 220 para R$ 279,00.
13: Olha.
14: Hã? O Apple One individual também subiu. Tá. Passou de R$ 42,90 para R$ 47,90. Peraí. O Apple One individual é mais caro que o Apple TV Plus?
13: Que será que é o Apple One? One é tipo igual o Google One. São vários serviços do ecossistema da Apple. Entendi. Num só que você assina e você passa a ter mais recurso de todos os serviços.
14: Ah, tá. Bom, o detalhe importante, tá? Quem já é assinante, Paulinho, vai receber o aumento agora. Vou receber um e-mail avisando, ó. A gente vai subir teu preço aí. Se você quiser ficar, você fica. Senão você vai embora.
13: Se não, vaza na braquiara aí.
14: Eles vão ganhar o e-mail antes. Agora, se eu, você, eu ou qualquer um que quiser assinar, a gente já vai pagar esse preço maior aí. E, cara, parece pouco. Ah, R$ 5? Parece. Mas, gente, o tanto de coisa que a gente assina e não usa. Meu, se você for olhar... Paulinha, tem gente que tem todos os streamings... Tem TV por assinatura.

0: E tem YouTube Premium, gasta 300 conto.
1: Eu
0: e
1: acho
0: usa, sei lá, só o YouTube, cara.
1: Eu acho errado. Aliás, Marcos Vinícius, quero me juntar a você para criarmos um protesto contra essas empresas de streaming que fica disponibilizando uma temporada de uma série em uma, a outra temporada na outra.
0: Isso é sacanagem.
1: Fazendo a gente assinar vários streamings por 7 dias e você depois não paga porque você só quer ver aquele conteúdo.
0: Exato.
1: Estão acabando com a nossa saúde mental, nosso bolso.
0: Isso aí, tem que pegar e botar senha de novo. Eu vou te falar, viu?
1: Cadê o órgão fiscalizador disso?

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1: Essa música é boa, Paulinha.
0: É ótima.
1: Beijo na boca que eu beijei.
0: Olha, o problema desses drive-thru na voz, assim... Realmente ficou pra quem tem, né? Tem uns cantores que tá forçando isso e não tem. A Era Zevedo, para de fazer isso, cacete!
1: Por favor, viu?
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2: 2:52. 98,7. 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
6: 2:56.

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1: Fala aí, turma! Começando por aqui mais um Conexão Jovem. E pra começar essa terça-feira, tem Pedro Sampaio aqui na sequência pra gente curtir. Tá pronto aí? Então vem comigo que está no ar o Conexão Jovem.

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2: 3:09.
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9: Um avião cargueiro da Amazon provocou grave acidente durante o pouso no aeroporto internacional de Miami. 5 pessoas morreram, 5 ficaram feridas e 3 ficaram em estado grave. O avião de uma empresa multinacional de tecnologia norte-americana saiu da pista do aeroporto nesse domingo 6 e bateu em vários veículos. A operação mobilizou mais de 60 unidades de socorro e cerca de 200 pessoas. No final da tarde, as equipes ainda trabalhavam na contenção de um vazamento de combustível.
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3: 3:13.

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1: 3:28.
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9: 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Assistir a missa do galo!
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6: 3:34.

0: volta na programação com o Rogerinho, aqui no Conexão Jovem desta terça-feira. E a gente curte.
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3: 3:46.
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8: 3:50.

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2: 4 e 9.
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10: Foi um desfile rápido, 2 horas de duração, mas que contou com uma audiência de peso. Além do público que chegou cedo para assistir o evento, na tribuna das autoridades, ao lado do presidente Lula, os presidentes do Supremo Tribunal Federal, Edson Fachin, da Câmara, Hugo Mota, e do Congresso, Davi Alcolumbre, que, aliás, entre uma música e outra banda militar, foi cobrado com relação à PEC 6x1. E cabe a Davi Alcolumbre pautar os 2 turnos na PEC em plenário, depois dela ter sido aprovada na Comissão da Constituição e Justiça do Senado.
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16: 4:15.

Só Clássico Sertanejo tá de volta pra encher a sua casa, o seu trabalho, o seu carro de alegria e de muita moda sertaneja de qualidade. Tá curtindo a programação de onde? Na cidade, tá nas estradas, tá na área rural, conta pra gente, manda pra cá seu alusão, ó, seu pedido musical pras próximas edições do programa, inclusive pedindo o seu som preferido pra gente matar a saudade aqui. Pedidomusical.com.br. Agora tem Bobo, Leandro e Leonardo.

0: Roupão de banho, Teodoro e Sampaio, linda, linda, linda, teve 10 minutos, Christian e Ralph, Maurício e Mauri com Rio Negro e Solimões, toca fio de cabelo, e Leandro e Leonardo, bobo. Eu gosto dessas músicas que são, né, novas letras, novas histórias, mas que lembram de alguma forma, né, o que tem de alguma forma lembrança de músicas que foram clássicos, como Fio de Cabelo, dos irmãos de Maurício e Mauri, isso no caso de Tonzinho e Chororó, né? Então é muito legal isso daí, e são músicas que realmente têm duas emoções, né? Uma da própria música e outra de lembrar um outro clássico sertanejo. Gente, daqui a pouquinho tem o terceiro bloco com João Mineiro e Marciano, e ainda tem Mocoque, Paraíso e Leonardo.
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4: 4:30.
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4: 4:34.

Clássico é clássico e nunca sai de moda. É ou não é, Juliana? Pois é, obrigado pelo carinho, viu? Obrigado pela sua companhia, pela sua audiência aqui junto com a gente. Um abração pra você, pra todo mundo. A Joana tá aí junto com a gente também na nossa programação. Um abraço bem especial pra todos vocês. A Simone tá curtindo a gente, a Marta, a Paula também tá aqui. A Eliane mandando pro esposo Cícero com muito amor e carinho. Tá dizendo, tá todo mundo ligado, tá todo mundo na nossa audiência. Agora tem Adalberto e Adriano, tentativas e frustrações.

0: Chave, Mococa e Paraíso. Teve Leonardo, Deixaria Tudo. João Mineiro e Marciano, Esse Meu Coração Sem Juízo. E ainda Adalberto e Adriano, Tentativas e Frustrações. Um sucesso mais gostoso, mais top, mais lindo do que o outro, aqui dentro da nossa programação. Daqui a pouquinho a gente já tá de volta, hein? Aguenta por aí na audiência.
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4: 4:49.
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4: 4:53.

Os clássicos da música sertaneja, os sucessos de ontem, de hoje e de sempre. Grande abraço para todo mundo que está aí acompanhando a nossa programação. Programa que é feito sob medida para você que ama a moda sertaneja, para você que tem o seu passado sempre guardado no coração, né? Com boas lembranças, às vezes lembranças não tão boas assim, mas regadas de uma grande, vasta seleção de músicas que marcaram a sua vida. E essas músicas sertanejas a gente toca aqui para você relembrar sempre com a gente. Por isso que eu digo, se você tem uma música que marcou a sua vida, o seu passado, se você tem um sucesso para matar a saudade, manda para cá, peça pra gente, pedidomusical.com.br. Feito eu, agora chegando Chitão e Chororó.

0: Flávio Augusto e Gabriel aqui dentro da nossa programação. Teve Felipe Falcão no Colo da Noite, Roberta Miranda, Pele de Amor, e ainda passou por aqui o Chitão e Chororó, Feito Eu. Só sucesso, só clássico, só modão de qualidade pra gente ouvir e matar a saudade. Daqui a pouquinho tem mais, hein? Sabe quem canta com a gente daqui a pouquinho? Mato Grosso e Matias.
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4: 5:08.
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3: 5 e 13.

clássico é clássico e nunca sai de moda. Bora mandar um abraço pra todo mundo que tá curtindo a gente. Ivone tá na audiência, muito obrigado. Samuca também tá curtindo e acompanhando aqui o nosso programa, né? Geisiel, muito obrigado, Geisiel. Abração pra toda a família aí, pra todo o pessoal, viu? Valeu. A Neide tá curtindo a gente. Kleber, manda um abraço pro meu esposo Eurides e pra minha filha Vitória, que tá sempre curtindo você aí também. Muito obrigado. Abração pra vocês. A Nice tá aqui curtindo a gente também, né, Nice? Abração, beijo no coração pra todo mundo aí. Bora de A Ferro e Fogo, Zezé de Camargo e Luciano.

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1: 5:15.
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Só Clássico Sertanejo de volta aqui na sua rádio preferida, de volta com o melhor do sertanejo do passado, de volta com o melhor da sua lembrança. Como é bom a gente reviver o passado, né? Como é bom a gente ativar as nossas lembranças. Tá na hora de Rick Renner, é hora de esquentar um pouquinho a programação aqui em Rosca em Rosca.

0: Rosto Molhado, Daniel e Fernando Sorocaba, teve Renan e Raí, Tá Com Raiva de Mim, César e Paulinha, Ela é Doida, Henrique Renner, Enrosca em Rosca. Fechando por aqui mais um bloco do Só Clássico Sertanejo nesta deliciosa terça-feira. Daqui a pouquinho eu já volto com Durval e Davi. E a gente fecha hoje, sabe com quem? Milionários é Rico.
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4: 5:33.
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8: 5:37.

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Solidão, Milionários é Rico, teve as mineirinhas, pode viver a sua vida, esqueceram de Deus, Durval e Davi, Amado Batista, Meu Ex-Amor, fechando por aqui o nosso Só Clássico Sertanejo. Muito obrigado pela audiência e pelo carinho de todo mundo, muito obrigado pela companhia de todos. A gente fecha a programação aqui do nosso Sertanejão Especial de terça-feira. Amanhã tem mais, hein? Nesse mesmo horário, mais 2 horas de muito sertanejo clássico. Um abraço para todo mundo, fiquem com Deus, tchau, tchau!

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10: 6 horas. anjo do Senhor anunciou a Maria, e ela concebeu pelo Espírito Santo. Ave Maria, cheia de graças, o Senhor é convosco. Bendita sois vós entre as mulheres. Bendito é o fruto do vosso ventre, Jesus. Santa Maria, Mãe de Deus, rogai por nós, pecadores, agora e na hora de nossa morte. Amém. Eis aqui a escrava do Senhor. Faça-se em mim segundo a vossa palavra. Ave Maria, cheia de graças, o Senhor é convosco. Bendita sois vós entre as mulheres. Bendito é o fruto do vosso ventre, Jesus. Santa Maria, Mãe de Deus, rogai por nós, pecadores, agora e na hora de nossa morte. Amém. E o Verbo divino se fez carne e habitou entre nós. Ave Maria, cheia de graças, o Senhor é convosco. Bendita sois vós entre as mulheres. Bendito é o fruto do vosso ventre, Jesus. Santa Maria, Mãe de Deus, rogai por nós, pecadores, agora e na hora de nossa morte. Amém. Rogai por nós, Santa Mãe de Deus, para que sejamos dignos das promessas de Cristo. Amém. Oremos, infundi em nosso espírito a vossa graça, ó Pai. Vós que na anunciação do anjo nos revelastes a encarnação do vosso Filho, pela sua paixão e cruz, conduzi-nos à glória da ressurreição. Por Cristo nosso Senhor. Amém.

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0: Olá, que prazer ter você por aqui. Pós-feriado, hoje 8 de setembro, estamos chegando nessa terça-feira linda com aquela mensagem do dia, aquela mensagem para deixar o seu dia mais especial, mais leve, mais empolgado. Meus amigos, existe uma armadilha silenciosa na vida. Passar tanto tempo tentando agradar todo mundo que quando você percebe, já não sabe mais o que realmente quer. Muitas pessoas vão além, não sabe sequer quem realmente é. Você começa escolhendo o que esperam de você, aceita convites que não queria aceitar, mantém conversas que não fazem mais sentido algum, diz está tudo bem, quando não está. E pouco a pouco vai trocando sua autenticidade pela aprovação dos outros. Eu te pergunto, até quando? Até que um dia surge uma pergunta incômoda na sua vida? Se ninguém pudesse me julgar, o que eu escolheria fazer? Talvez essa seja uma das perguntas mais importantes que alguém pode se fazer. Faça você. Se ninguém pudesse me julgar hoje, o que eu escolheria fazer? Amadurecer não é apenas ganhar experiência, é descobrir quais opiniões merecem espaço dentro da sua cabeça e quais precisam ficar do lado de fora. Você não precisa transformar sua vida para impressionar ninguém, nem família, nem amigos, nem patrão. Não precisa ter a profissão mais admirada, o carro mais moderno, mais bonito do mundo, a casa mais linda da rua ou uma vida que pareça perfeita nas redes sociais. E olha que tem muita gente o dia todo olhando a vida perfeita, entre aspas, de outras pessoas nas redes sociais. Precisa apenas construir uma vida que faça sentido quando você fecha a porta de casa, fica sozinho com seus próprios pensamentos e se diz assim: poxa, esse dia valeu a pena. A liberdade de não explicar cada escolha para ninguém, você não tem noção do quanto é maravilhosa. De mudar de ideia, de reconhecer quem não combina mais com você, de dizer não sem escrever uma justificativa sequer. Talvez sucesso seja menos sobre mostrar quem você se tornou e mais sobre não precisar fingir ser alguém que você não é. No fim, a opinião dos outros faz apenas barulho. Mas quem vai viver a sua vida de verdade, todos os dias, os problemas, as dificuldades, as vitórias, as conquistas, quem vai colocar a cabeça no travesseiro, dormir ou não, é você. Então, antes de se perguntar ou de perguntar às pessoas se vão gostar da sua escolha, talvez seja melhor você se perguntar: eu vou conseguir gostar da pessoa que eu estou me tornando agora? Pense nisso. E não tente agradar os outros. Agrade você. Obrigado pela companhia e até amanhã com mais uma
1: mensagem do dia.
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3: 6 e 9.
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12: Não tem pra ninguém. O programa que te deixa antenado com tudo que tá bombando no momento é esse. Top 10. Muito prazer. Kleber Ramos aqui no seu radinho. Sou eu. Sou eu mesmo. Ah, por aqui com muita música boa em 3 blocos, 10 músicas, o destaque, fofoca, tudo isso pra você nessa terça-feira gostosa, 8 de setembro de 2026. Terça-feira com cara de segundona, muita gente se espreguiçando ainda, acordando pra vida. Vamos lá, já é terça-feira, hein? Semana tá passando. Bora começar o Top 10 de hoje com som de Ian e participação do Dilcinho. A gente separou o nosso destaque do dia.
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2: Pra não lembrar de mim, Guilherme Santiago, com participação do Zezé de Camargo e Luciano, posição de número 8. A nona colocada, Felipe Rodrigo, Ignora. Décima, Matheus e Cauã, Admita, com Lauana Prado. Teve ainda posição de destaque com Ian e Dilcinho, A Gente Separou. Daqui a pouquinho eu tô de volta, hein? Já já com mais 4 posições no nosso Top 10.
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7: 6:23.
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7: 6:26.
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2: As mais pedidas e tocadas aqui na sua terça-feira na programação da sua rádio preferida. Aquelas que estão bombando no Brasil inteiro, que é sucesso no momento. É. Só as melhores. Sétima posição tem Cleiton Romário com Zé Neto Cristiano, Não Namora.
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0: Fortaleza.
1: Telefone sem fio, Mari Fernandes. Você que tá aí ligado, ligada na nossa programação, já brincou de telefone sem fio? É muito legal, né? É, você conta uma coisa pra uma pessoa e vai passando de uma pra outra e quando chega lá na frente pra última pessoa, tá totalmente distorcido, né? É um telefone sem fio. Mari Fernandes interpretando uma brincadeira antiga, uma brincadeira da época raiz. Danilo e Davi, não mexe nas minhas gavetas, posição de número 5. Displicente Wesley Safadão com Rei Vaqueiro, a sexta colocada, e a sétima, Cleiton Romário, não namora com Zeneto Cristiano. Não para por aí não, hein? Daqui a pouquinho tô de volta com Top 3.
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5: 6:37.
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5: que é o que é? Preto, branco, preto, branco, preto, branco, preto, branco. 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
11: 6h42.
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12: Quem aí tá preparado, preparada pra cantar com as três mais quentes, as três mais tops do momento? Bora lá, tá chegando terceira colocada, Diego e Vitor Hugo. Moça.

0: Bala alojada, Gustavo Lima, posição de número 2.
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0: O assunto de hoje é Alexandre Pires. É, uma fazenda comprada pelo Alexandre Pires por 25 milhões de reais está no centro de uma disputa judicial no Tocantins. A negociação é questionada por um homem que afirma ter direito à parte da propriedade e pede à justiça a anulação de um terço da venda feita ao cantor. Segundo informações, o homem afirma que não participou do negócio envolvendo Alexandre Pires e que não recebeu o valor correspondente à parcela que alega possuir da fazenda Buriti, localizada em Dianópolis, no sudeste do estado. A venda teria sido conduzida por Gabriel Alves de Freitas e Matheus Alves de Freitas, apontados como sócios de Renato. Na ação, ele sustenta que a negociação da propriedade com o artista ocorreu sem o seu consentimento. O processo ganhou novos capítulos após a disputa entre os três se intensificar. Em julho, Renato apresentou à justiça um boletim de ocorrência, além de informar a existência de fotografias e de um vídeo relacionadas a um confronto com Gabriel e Matheus. Ele também acusou os dois de entrarem em outra propriedade de sua posse e retirarem equipamentos do local. Bom, essa parte fica para a polícia. Agora, o prejuízo que o nosso querido Alexandre Pires pode ter nessa confusão toda aí, vou te contar uma coisa, hein? É considerável. 25 milhões de reais a fazenda. Bora para a primeira colocada de hoje?
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3: Quando Guilherme pescoço aqui, ó.

0: Guilherme Benuto e Panda, primeiríssima colocada, fechando o nosso Top 10 desta terça-feira. Muito obrigado pela audiência, o carinho de todo mundo. A gente volta amanhã com as mais e eu te espero por aqui. Tchau, tchau!
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4: 6:53.
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0: Neste teste inicial, é que o condutor será encaminhado ao uso do bafômetro. A prática já é adotada pelos agentes da Polícia Rodoviária Federal, como destaca o coordenador geral de comunicação institucional da PRF, Matheus de Paula.
1: O foco deste ano foi a questão da mistura álcool e direção. Na verdade, essa já é uma fiscalização que a PRF faz constantemente nesse feriado. Foram cerca de 54 mil testes de alcoolemia realizados em todo o Brasil, onde nós autuamos 993 motoristas por embriaguez ao volante.
0: Ao todo, os agentes registraram 1.031 sinistros de trânsito, com 66 mortos e 1.074 feridos. Mais de 24 mil veículos foram flagrados com a velocidade acima do permitido, 5.404 motoristas foram autuados por ultrapassagens irregulares, 2.610 por não utilizarem o cinto de segurança e 461 por transportarem crianças fora das cadeirinhas. Reportagem Graziele Bezerra.
2: Pessoas que vivem com doenças raras são acolhidas no Sistema Único de Saúde por um protocolo que já existe há mais de 10 anos.
3: É a Política Nacional de Atenção Integral às Pessoas com Doenças Raras. Ela estabelece procedimentos para diagnósticos, tratamentos e melhoria da qualidade de vida dos pacientes.
2: Nós conversamos com o coordenador de doenças raras do Ministério da Saúde, Natan Monsores, sobre a política e a assistência prestada pelo SUS para quem vive com condições incomuns e de difícil identificação. Acompanhe. Olá, doutor Natan Monsores, um prazer ter o senhor com a gente aqui na Voz do Brasil pra gente falar sobre doenças raras, né? Eu queria que o senhor começasse então dizendo aí pro nosso ouvinte, nosso espectador, o que que define uma doença como rara e se há alguma estimativa de quantas pessoas existem hoje no Brasil com esse tipo de doença.
4: Doença rara pro Ministério da Saúde é um tema de bastante relevância. Primeiro aqui, né, agradecer pelo convite e desejar aí para todos os ouvintes também um excelente dia. Mas vamos lá, para o Ministério da Saúde, doença rara é aquela que acomete, né, 65 pessoas a cada 100 mil brasileiros. Em sua maioria, essas doenças são doenças de origem genética que afetam predominantemente crianças, mas também podem acontecer, né, em adultos, em pessoas idosas, de acordo com a natureza da própria doença. As estimativas globais que a gente tem para esse grupo de condições é de que entre 2,5%, 3% a 6% de toda a população do planeta seja afetada em algum momento por alguma dessas doenças raras. Então, essa estimativa ela acaba se replicando aqui no Brasil também, tá? Então, é essa faixa. São muitos milhões de brasileiros. Precisar um número é sempre muito difícil, tá? Porque cada doença traz a sua contribuição numérica para o escopo brasileiro. E as doenças que acontecem aqui no Brasil não necessariamente replicam o que acontece em outros lugares do mundo. Mas nesse momento a gente tem trabalhado bastante em melhorar essas estatísticas.
3: Existe hoje uma política nacional de atenção integral às pessoas com doenças raras, né? Como é que essa política estabelece o acolhimento, o encaminhamento para pessoas com doenças raras no SUS, coordenador? Existe alguma diferença em relação ao acompanhamento de uma doença comum?
4: Existem algumas diferenças importantes, sim. Então, um percentual das crianças, né, identificadas com doenças raras vem de uma ação que existe há quase 20 anos aqui no Ministério da Saúde, na verdade há mais de 20 anos aqui, que é o Programa Nacional de Triagem Neonatal. É o famoso teste do pezinho, né, do qual é coletada, né, algumas gotinhas de sangue, né, do pé do bebê para fazer uma série de exames e depois, né, essas crianças serão acolhidas pelo sistema de saúde. Então, por exemplo, essa é uma grande porta de entrada que a gente tem. As outras portas de entrada são os serviços de referência em doenças raras. Hoje são mais de 50 serviços no Brasil, boa parte deles está associada a hospitais universitários, e esses serviços, eles recebem a chancela, a orientação da rede de atenção à saúde do Estado, para que os casos, né, suspeitos de doenças raras sejam encaminhados para lá. Esses serviços hoje, eles contam com um exame genômico, por exemplo, que é o sequenciamento de episoma, que ajuda a diagnosticar essas crianças, essas pessoas, né, para que elas consigam alcançar o diagnóstico necessário.
2: Então, eu suponho que quando o médico, ali nos primeiros momentos, né, de acompanhamento do bebê, identifica que ele tem alguma condição e outras doenças mais comuns são descartadas, ele encaminha, então, a família para procurar esse serviço de referência, que o senhor disse que geralmente está nos hospitais universitários, né?
4: Isso. O fluxo estabelecido pelos estados geralmente é o seguinte, né? A atenção primária, os postos de saúde, as unidades básicas de saúde, as emergências, né? Algumas dessas crianças e adultos acabam, né, sendo identificados, né, em situações de alguma gravidade já. Essas pessoas são encaminhadas, né, pela regulação, que é uma área, né, da Secretaria de Saúde, que estabelece filas, vagas, processos de atendimento. A regulação encaminha esses pacientes para esses serviços ultra especializados e lá nesse serviço o paciente vai ter contato com geneticista, com nutricionista, com uma equipe multiprofissional que vai tentar acolher as suas necessidades. Então, o fluxo de modo geral é esse. Mas para algumas doenças, não necessariamente o lugar de atendimento é um serviço de referência em doença rara. Então, muitos pediatras, muitos neurologistas, muitos endocrinologistas também, né, conseguem conduzir o manejo, né, o atendimento dessas doenças.
3: Coordenador, nós temos aqui uma pergunta do Marco Aurélio Cardoso. Ele é presidente de uma associação de familiares e pessoas com síndrome de Prader-Willi, uma doença rara que, entre outras coisas, causa hiperfagia, ou seja, fome acima do normal e, consequentemente, obesidade. Ele menciona outro sintoma da doença e faz uma pergunta. Vamos ouvir.
5: A hipotonia neonatal é o principal sinal de alerta da síndrome de Prader-Willi, logo ao nascimento. Sabendo disso, a SPDA Brasil uniu mais de 10 associações de síndromes raras que compartilham esse mesmo sintoma. Como o Ministério da Saúde pode colaborar conosco para divulgar uma diretriz ou fluxo de orientação para os profissionais da rede pública de saúde, ajudando a encurtar a jornada dessas famílias em busca de um diagnóstico precoce?
4: Então, vou responder aqui essa pergunta maravilhosa que dá uma oportunidade da gente entender como é que a rede funciona. A Prader-Willi, né, um quadro sindrômico, é muito caracterizado por essa questão da hipotonia e da dificuldade, por exemplo, do bebê em fazer a sucção, né, do peito da mãe, né, o aleitamento materno, ele fica prejudicado. E logo do início, essa criança tem dificuldades com ganho de peso. Então, olha como é que é importante a gente ter um instrumento da atenção primária, né, para poder acompanhar isso. Hoje o Brasil disponibiliza para as famílias a caderneta da criança, que é um instrumento, né, usado pela equipe de saúde da atenção primária, né, do postinho, da unidade básica de saúde, para poder acompanhar o desenvolvimento dessa criança. Então, se o profissional da atenção primária ele consegue, né, preencher adequadamente essa caderneta da criança, boa parte desse processo de suspeita, né, de que alguma doença rara, né, esteja ocorrendo naquela situação, ela começa a ser levantada. Para além disso, né, se essa oportunidade de identificar a doença, né, no início da sua apresentação aconteça, tem outros marcos de crescimento, outros marcos de desenvolvimento que a gente pode utilizar como rede de saúde, né? A baixa estatura, por exemplo, né, essas crianças que costumam ter, né, algum grau de deficiência de hormônio do crescimento, costumam ter algumas alterações no desenvolvimento motor, algum grau de deficiência cognitiva também, né, instalada, além da compulsividade alimentar, né, que foi falado aí. Hoje, dentro do Sistema Único de Saúde, como é que funcionaria esse processo para melhorar o acolhimento, né? É o desenvolvimento do que a gente chama de linha de cuidado. O Ministério da Saúde, nos últimos meses, tem elaborado algumas linhas de cuidado e tem disponibilizado isso para a população, né, para os profissionais de saúde também, no sentido de dar as orientações adequadas. Nesse momento, a gente está desenvolvendo uma de doenças neuromusculares, né, que não é bem o quadro aí de Prader-Willi, mas esse desenvolvimento está permitindo a gente, né, criar marcos também para outras condições que vão ter, né, situações semelhantes, que vão precisar, né, de manejo endocrinológico, de suporte nutricional, de orientação psicológica e comportamental, de apoio educacional. Então, a linha de cuidado é o melhor instrumento que a gente tem na ausência, por exemplo, de medicamentos específicos. No caso de Prader-Willi, né, há uma deficiência de hormônio de crescimento que costuma ser debatida também entre profissionais para ajudar a conduzir, a manejar a situação. Mas, né, na ausência de um protocolo ou na ausência de uma orientação específica de cuidado, a recomendação do Ministério da Saúde é procurar, né, que esse pai, que essa mãe, que essa família procure um serviço de referência em drogados.
2: Para a gente concluir, então, doutor Natan, quando o senhor mencionou aí, às vezes, a ausência de uma medicação específica para tratar aquela doença, né, que possa servir de cura ou mesmo de tratamento, mas as pessoas encontram outros tratamentos para os sintomas e também tratamento psicossocial pelo próprio SUS, né, inclusive para as famílias.
4: Isso. Recentemente, o Ministério da Saúde anunciou uma iniciativa muito bacana para as mães cuidadoras de apoio psicológico, né? Então, no sentido de acolher essas mães, porque, né, o dia a dia, né, do cuidado, ele é uma sobrecarga, né, importante para a saúde mental dessas mães.
3: Muito bem, nós conversamos com o Natan Monsores, coordenador de doenças raras do Ministério da Saúde. Muito obrigado por sua entrevista aqui à Voz do Brasil.
4: Agradeço pela oportunidade e o Ministério da Saúde fica à disposição de vocês e dos ouvintes, né, para diálogo e esclarecimento.
2: Hoje, 8 de setembro, é celebrado o Dia Mundial da Alfabetização.
3: A data, criada pela Organização das Nações Unidas, marca a importância desta etapa no desenvolvimento da cidadania de crianças, jovens, adultos e idosos.
2: O Ministério da Educação ressalta o compromisso com o processo de alfabetização em todas as idades.
6: A alfabetização é um direito fundamental em todas as idades. E para comemorar o dia em que ela é celebrada no mundo todo, o Ministério da Educação ressalta a importância dessa etapa. A qualquer tempo, jovens, adultos e idosos podem retomar os estudos e aprender habilidades que permitem compreender, produzir e utilizar conhecimentos em diferentes situações da vida social. O processo de alfabetização começa quando já se tem as habilidades de ler e de compreender textos curtos, de localizar informações e de escrever palavras. Como explica a secretária de Educação Básica do MEC, Kátia Schweikart, ele segue por toda a vida escolar do estudante, principalmente da criança.
7: A alfabetização começa lá atrás e que ela já pode ser trabalhada por meio das linguagens, por meio do contato com os livros, nos seus processos de aprendizagem. Os efeitos disso vão aparecer e certamente essa criança conseguirá se desenvolver.
6: O Dia Mundial da Alfabetização lembra a responsabilidade de professores, gestores públicos e redes de ensino como agentes nesse processo educacional. A alfabetização é um compromisso compartilhado entre municípios, estados, Distrito Federal e a União, conforme estabelece a Constituição Federal e a legislação educacional brasileira. Reportagem Léo Gomes.
2: Dicas do Enem.
8: Olá, meu nome é Isaac Leal e a minha pergunta é: como eu posso montar um cronograma de estudos?
2: Quem responde é a Randu Lemos, responsável pela coordenação de um cursinho popular.
9: No edital do Enem tem descritos todos os conteúdos que poderão cair na prova. Eu começaria estudando ele. Eu acredito que todas as matérias merecem atenção, até porque o Enem é uma prova que trabalha diferentes competências. Então, numa questão em que você está vendo matemática, pode ser que tenha uma pergunta sobre interpretação textual e vice-versa. Então, é importante que você tenha um conhecimento básico sobre todas as disciplinas. Tem pessoas que conseguem estudar 30 minutos no dia e conseguem se sair bem na prova, mas tem pessoas que precisam de mais tempo, 1, 2, 3 horas. A minha dica é que você respeite a sua disponibilidade. É importante que você se organize para estudar com mais antecedência possível. Revisar, responder questões, conversar com a sua rede de apoio e descansar.
2: É isso aí. As provas vão ser realizadas nos dias 8 e 15 de novembro. Se prepare e acompanhe as nossas dicas toda terça-feira aqui na Voz do Brasil e também na radiogov.ebc.com.br.
3: Personagens que marcaram a luta por um Brasil independente.
2: Na Semana da Pátria, vamos conhecer algumas figuras históricas.
3: Seus nomes estão marcados no Livro de Aço, que registra na memória nacional a trajetória dos chamados heróis da pátria.
10: A praça que abriga os três poderes da República em Brasília também guarda a memória daqueles que se dedicaram a um ideal de nação. No Panteão da Pátria, o Livro de Aço reúne os nomes de 49 dos 87 heróis brasileiros oficialmente reconhecidos. Quatro deles estão ligados à independência do Brasil. Joaquim José da Silva Xavier, o Tiradentes, inaugura o Livro de Aço. O historiador Rafael Leporassi, explica por que Tiradentes se tornou um herói da pátria, mesmo tendo morrido 30 anos antes da independência do Brasil.
11: Ele fez parte de um movimento que visava a separação de Minas Gerais do Império Português. Para muitos historiadores, é um dos primeiros movimentos a trazer um ideal de fim do pacto colonial.
10: Tiradentes virou símbolo da Inconfidência Mineira. Quando a trama foi descoberta, acabou condenado à morte. Mas a Inconfidência deixou uma ideia que atravessaria décadas. Anos depois, esse projeto ganhou um articulador, o professor José Bonifácio de Andrada e Silva. Quando Portugal exigia que Dom Pedro retornasse, Bonifácio trabalhou para convencê-lo a permanecer no Brasil. O jornalista e escritor Laurentino Gomes detalha o projeto de Bonifácio.
12: Ele percebe que a única solução para a elite brasileira preservar os seus privilégios era manter o herdeiro da coroa de Portugal no trono e ir por uma via monárquica e não republicana.
10: A independência não foi fruto apenas do dia 7 de setembro. Depois que Dom Pedro decidiu ficar no Brasil, foram meses até o processo ser concretizado. Em 7 de setembro de 1822, durante uma viagem, recebeu cartas de sua esposa, Maria Leopoldina, e de José Bonifácio, que relatavam novas exigências de Lisboa. Do lugar onde estava, às margens do rio Ipiranga, Dom Pedro I decidiu proclamar a independência do Brasil. O historiador Rafael Leporassi destaca que também foi pessoalmente interessante para Dom Pedro I romper com Portugal.
11: Ele voltando para Portugal seria um príncipe. No Brasil ele seria alçado à condição de rei ou até de imperador, que foi o que aconteceu.
10: Após o grito do Ipiranga, houve resistência portuguesa e conflitos em diferentes regiões do país. E nesse cenário, na Bahia, surge mais uma personagem da história da independência. Maria Quitéria. Em 1822, ela fugiu de casa, se disfarçou de homem e entrou para o batalhão de voluntários do príncipe. Quando sua identidade foi descoberta, Maria Quitéria não foi expulsa. Depois da vitória, foi condecorada pelo próprio Dom Pedro I. Mas a heroína acabou esquecida pela sociedade. O jornalista Laurentino Gomes explica que a independência envolveu muitos brasileiros e brasileiras.
12: Na Bahia, no Piauí, no Ceará, nas regiões mais distantes, o Brasil inteiro se envolveu no processo de independência e sem essa luta, o Brasil hoje não existiria.
10: O Livro de Aço nasceu em 1989, com a inscrição de Tiradentes. Dom Pedro I entrou no livro 10 anos depois, em 1999. José Bonifácio foi inscrito em 2005 e Maria Quitéria em 2018. Tiradentes morreu antes da independência. José Bonifácio ajudou a construí-la politicamente. Dom Pedro proclamou a ruptura e Maria Quitéria pegou em armas para defendê-la. Quatro personagens, quatro histórias e quatro maneiras diferentes de olhar para o nascimento do Brasil independente.

0: Reportagem, Luana Caro. E essas foram as notícias do governo federal.
1: Uma realização da Secretaria de Comunicação Social da Presidência da República.
0: Com produção da empresa Brasil de Comunicação.
1: Fique agora com as notícias do Poder Judiciário e do Congresso Nacional. Boa noite.
0: Boa noite, até amanhã.
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4: Ministro Edson Fachin encerra o Encontro Nacional de Corregedores na sede do CNJ em Brasília.
5: STJ entende que defensoria pública habilitada durante prazo recursal tem direito à contagem em dobro desde a intimação.
4: Presidentes do TSE e da Câmara dos Deputados reforçam confiança na Justiça Eleitoral.
5: Boa noite, eu sou Leandro Bezerra.
4: E eu sou Walter Lima.
5: O presidente do Supremo Tribunal Federal e do Conselho Nacional de Justiça, ministro Edson Fachin, participou hoje do Encontro Nacional Integração de Boas Práticas, diálogos entre o CNJ e o Colégio de Corregedores e Corregedoras da Justiça do Brasil, na sede do CNJ em Brasília.
4: As corregedorias são responsáveis por orientar e fiscalizar o funcionamento dos tribunais e dos cartórios.
5: O evento promoveu a cooperação entre as instituições e o compartilhamento de experiências para melhorar os serviços prestados pelo Poder Judiciário.
4: Durante o encontro, o ministro Edson Fachin destacou a importância do diálogo e da atuação da justiça brasileira diante dos desafios atuais.
6: Os dias de hoje reclamam esse diálogo permanente, reclamam que tenhamos uma resposta à altura dos desafios. E eu estou plenamente convencido de que o Poder Judiciário brasileiro está à altura dos desafios que se lhes apresentam no momento contemporâneo. E a justiça brasileira não faltará à legalidade constitucional, por certo, por seus deveres que decorrem da própria Constituição.
5: Você ganhou uma ação na Justiça do Trabalho e mesmo assim não recebeu o seu dinheiro?
4: Para resolver esse tipo de situação e garantir que as decisões judiciais sejam cumpridas, a 16ª Semana Nacional da Execução Trabalhista entrará em ação entre 14 e 18 de setembro em todo o país. Larissa Batista.
7: Com o slogan Seu Direito por Inteiro, a iniciativa é um esforço concentrado para localizar bens de devedores, incentivar acordos e dar mais celeridade ao pagamento dos créditos trabalhistas. Para se ter uma ideia, no ano passado, a campanha movimentou mais de 8 bilhões de reais em 5 dias de evento e promoveu mais de 94 mil audiências e cerca de 24 mil acordos entre trabalhadores e empresas. Quem quiser incluir um processo nesse mutirão pode pedir a inscrição na Vara do Trabalho, nos TRTs ou nos Centros de Conciliação da Justiça do Trabalho, onde o processo tramita. Para mais informações, acesse csjt.jus.br.
5: Presidentes do Tribunal Superior Eleitoral e da Câmara dos Deputados reforçam confiança na Justiça Eleitoral.
4: Pronunciamentos aconteceram na abertura da exposição O Caminho do Voto, na Câmara. Fábio Ruas.
8: O presidente do TSE, ministro Cássio Nunes Marques, disse que a exposição mostra que o caminho do voto vai muito além da cabine de votação. A Justiça Eleitoral percorre uma longa jornada de preparação, fiscalização e auditorias para garantir a segurança do processo eleitoral. Já o presidente da Câmara lembrou que o voto é o resultado de um processo amplo e aperfeiçoado ao longo do tempo. A mostra vai ficar disponível ao público até o próximo dia 21 de setembro.
5: Defensoria Pública habilitada durante o prazo para recurso tem direito à contagem em dobro, completo desde a intimação da sentença.
4: Essa conclusão é do Superior Tribunal de Justiça, o STJ. Fátima Uchoa.
9: Uma mulher foi condenada a pagar pensão alimentícia e procurou a Defensoria Pública do Paraná quando faltavam 2 dias úteis para o fim do prazo simples de 15 dias. O Tribunal Estadual não conheceu da apelação por considerá-la fora do prazo. Já a terceira turma do STJ a reconheceu como tempestiva, ou seja, dentro do prazo legal. Segundo a ministra relatora Nancy Andrighi, a aplicação do prazo em dobro não altera o dia inicial da contagem do prazo recursal, que permanece o mesmo, mas o que ocorre é apenas a ampliação do termo final e, no caso de apelação, dobra-se o prazo de 15 dias úteis. Assim, o Tribunal do Paraná deverá continuar com o julgamento.
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5: A você uma boa noite
10: e até amanhã.
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11: Está no ar o Jornal do Senado.
12: Eu sou Paula Groba.
13: E eu sou Humberto Pinheiro.
12: E estes são os destaques de hoje do Jornal do Senado, que começa agora.
13: Avançam novas regras para proteger investidor de criptomoeda.
12: Senado aumenta a proteção para crianças vítimas de violência no exterior.
13: Reajustes da conta de luz podem ser limitados pela inflação.
12: Boa noite.
13: Boa noite.
12: Quem investe em criptomoedas e outros ativos virtuais poderá ter mais proteção contra o risco de perder dinheiro caso a empresa que administra os recursos tenha problemas financeiros.
13: A Comissão de Ciência e Tecnologia aprovou novas regras para separar o dinheiro dos clientes do patrimônio das empresas. Os detalhes com a repórter Patrícia Oliveira.
14: Se uma corretora tiver problemas financeiros, o dinheiro investido pelos clientes em ativos virtuais, como as criptomoedas, não deve ser usado para cobrir dívidas ou prejuízos da própria empresa. É o que estabelece um projeto aprovado na Comissão de Ciência e Tecnologia. O texto também prevê que é...
15: Número 53 de 2026, o vereador Jonathan Carlos Ferreira Furtado. Número 54 de 2026, o vereador Roberto Carlos Rodrigues. Indicações número 156 e 157 de 2026, do vereador Roberto Carlos Rodrigues. Prosseguindo a sessão, o senhor presidente encaminhou à Comissão de Legislação, Finanças e Justiça os seguintes projetos. Projeto de lei número 52 de 2026, que denomina de rua Marta Medeiros Silvério, via pública localizada no distrito de Simão Tan e dá outras providências. Projeto de lei 53 de 2026, que denomina de rua Nair Maria de Jesus Pereira, via pública localizada na comunidade Padre Mauro e dá outras providências. E projeto de lei número 54 de 2026, que denomina de rua Vereador Biavati Rodrigues de Medeiros, via pública localizada no distrito de Simão Tan e dá outras providências. Em seguida, a vereadora Denise Pereira Veline Souza fez uso da palavra, fez um comentário a respeito de um vídeo que o senhor prefeito postou, ao que parece na quinta ou na sexta-feira, em que ele se explicou em relação à paralisação dos professores. A vereadora mencionou que, na semana passada, fez um comentário, reforçou na reunião. Noticiou que estava presente na paralisação e, em momento algum, os professores pediram ou solicitaram algum adicional ao salário, sendo que não foi citada ou proferida esta palavra. No vídeo,
16: secretário, consultar os vereadores, que eu encaminhei a ata para todos. Se é necessário de ler a ata toda, a gente só vai na parte final da ordem do dia. Gostaria de consultar o plenário.
17: Por mim, pode ser só a ordem do dia, né, os Mano. Trabalhos.
16: Roberto. Catriano.
18: Sim.
19: Por mim também.
16: Pedro, isso. Então, você só a segunda parte dos projetos.
15: Espera aí que eu vou achar aqui. Ordem do dia.

0: Na ordem do dia foi colocada em apreciação a segunda votação referente ao projeto de lei número 49 de 2026, que autoriza a abertura de crédito adicional suplementar por superávit financeiro no orçamento para o exercício de 2026 e dá outras providências. O projeto foi aprovado por 8 votos favoráveis e 0 contrário. Sem mais a ser tratado, o senhor presidente encerrou a sessão, agradecendo a presença de todos. Eu, Catriana Meira Aparecida de Souza Oliveira, secretária, lavrei a presente ata, que após lida e aprovada, vem assinada por mim e pelos vereadores presentes. Ressaquinha, 24 de agosto de 2026.
1: Abstenção? Não havendo manifestação, declaro aprovado e assino.

Ofício número 36 de 2026 da CEGOV. Assunto: encaminhamento de respostas. Referência: encaminhamento de respostas às indicações. Ressaquei em 25 de agosto de 2026. Excelentíssimo senhor presidente, cumprimentando-o cordialmente, sirvo-me do presente nos termos do artigo 99, inciso 14 da Lei Orgânica Municipal, disposto na Lei Municipal número 1628 de 2025, para encaminhar a Vossa Excelência e, por seu intermédio, à digna Casa Legislativa, as respostas aos seguintes expedientes: indicações número 145, 146, 147, 148, 149, 150, 151 de 2026. As informações e as providências adotadas encontram-se registradas nos memorandos em anexo, elaborados pelos respectivos setores competentes da administração municipal. Reitero o compromisso dessa gestão com a transparência, a colaboração entre os poderes e o atendimento às demandas da população, mantendo-me à disposição para quaisquer esclarecimentos. Com meus votos de elevada estima e distinta consideração, atenciosamente, Nasce Leandro Feres Barbosa, prefeito. Resposta à indicação 145 de 2026. Sugere a realização de estudos técnicos e financeiros visando a aquisição de telas interativas e computadores para as escolas da rede municipal de ensino. Ressaquei em 21 de agosto de 2026. Em cumprimento ao disposto na Lei Municipal 1628 de 2025, venho por meio deste informar sobre as providências adotadas em relação à indicação 145 de 2026, de autoria do vereador Carlos Magno de Souza e da vereadora Catriana Meira Aparecida de Souza Oliveira, conforme detalhado a seguir. Informações sobre medidas adotadas. A indicação foi recebida por essa Secretaria Municipal de Educação em 14 de 8 de 2026. Medidas adotadas para o atendimento à solicitação. Essa secretaria toma conhecimento da questão apresentada pelos nobres vereadores referente à sugestão de realização de estudos técnicos e financeiros visando a aquisição de telas interativas e computadores para as escolas da rede municipal de ensino, com possibilidade de implantação gradual, priorizando as unidades com maior número de alunos. A demanda será encaminhada aos setores competentes, que verificarão a viabilidade técnica e financeira da aquisição, considerando o diagnóstico da infraestrutura existente nas unidades escolares, estimativa de custos de aquisição e manutenção, a necessidade de formação dos profissionais de educação para o uso pedagógico dos equipamentos, bem como a eventual existência de programas ou convênios que possam viabilizar o investimento. Ressalta-se que a eventual aquisição fica condicionada à disponibilidade orçamentária e financeira do município, à compatibilidade com o PPA, a LDO e a LOA vigente, ao regular procedimento licitatório, à atual programação de demandas desta pasta, não sendo possível, nesse momento, firmar compromisso quanto a prazos quantitativos ou cronograma de implantação. Certos de podermos contar com a compreensão de Vossa Excelência, renovamos nosso protesto de elevada estima e distinta consideração. Atenciosamente, Daniele Gomes Duarte Matos Cerqueira, Secretária Municipal de Educação, Esporte e Cultura. Resposta às indicações 146, 148, 149, 150 e 151 de 2026. Referência: sugere providência.

Carlos Magno de Souza, Marcos Vinícius de Moura Bernardo e Éder Vander de Souza, conforme detalhado a seguir. Data de encaminhamento. As indicações foram recebidas por essa Secretaria de Infraestrutura em 14/8/2026. Medidas adotadas. Essa secretaria toma conhecimento das questões apresentadas pelos nobres vereadores e informa que todas as proposições foram autuadas e encaminhadas aos setores competentes para análise de mérito e de viabilidade técnica, jurídica e orçamentária, nos termos a seguir expostos. Letra A, indicação 146, do vereador Carlos Magno, referente à sugestão de realização de vistoria técnica e dos reparos necessários no calçamento da rua Sagrado Coração de Jesus e Maria, nas proximidades da residência do senhor Amin Feres, em razão do afundamento do pavimento e umidade constante no local. Logradouro será incluído na programação de vistorias desta pasta para verificação das condições de pavimento e apuração da eventual origem da umidade relatada, ressalvando-se que constatada ocorrência afeta a rede de abastecimento de água, a apuração e as providências correspondentes poderão depender, inclusive, da atuação da concessionária respectiva, matéria que não se insere na esfera da competência exclusiva do município. B. Indicação 148, de autoria do vereador Marcos Vinícius de Moura Bernardo, referente à sugestão de reforma e revitalização do vestiário e de recuperação ou substituição do alambrado no campo de futebol na comunidade do Quilombo. Serão verificadas as condições de conservação da estrutura com levantamento dos serviços e materiais eventualmente necessários e respectiva estimativa de custos, cabendo ponderar pela possibilidade ou não das intervenções, conforme o valor necessário apurado, bem como verificação do momento ideal para a assunção da despesa. C. Indicação 149, de autoria do vereador Éder Vander de Souza, referente ao pedido de manutenção e limpeza do córrego do Açude, no distrito do Canjamba. Instruída com abaixo-assinado dos moradores, será verificado junto ao setor competente da secretaria sobre eventual necessidade de liberação ambiental, bem como sobre a viabilidade técnica da solicitação. Registro que, em situações dessa natureza, são priorizadas intervenções que envolvam o abastecimento de água para o consumo humano. Entretanto, reconhecemos a importância econômica para os moradores do local e avaliaremos a possibilidade de atendimento. Indicação 150, de autoria do vereador Éder Vander de Souza, referente à reiteração de pedido de desobstrução da entrada de acesso à propriedade do senhor Hélio Simões, próximo ao Mataburro, na estrada da Lagoa, distrito da Vargem do Amargoso. Será providenciada vistoria no local para verificação objetiva da situação descrita, inclusive quanto à sua extensão, à sua origem e sobre a possibilidade do atendimento à demanda. Indicação 151, autoria do vereador Éder Vander de Souza, referente às reclamações quanto à qualidade da água fornecida ao distrito da Vargem do Amargoso e a sugestão de estudo de viabilidade para perfuração e instalação de poço semiartesiano. Serão verificadas as condições do sistema de abastecimento da localidade e sua sugestão será examinada em conjunto com o Planejamento Municipal de Saneamento para verificação da melhor estratégia de atendimento. Ressalta-se quanto a todas as proposições acima, que eventual execução fica condicionada ao resultado das avaliações técnicas mencionadas, a disponibilidade orçamentária e financeira do município, a compatibilidade com o PPA, a LDO e a LOA vigente, ao regular procedimento licitatório, quando cabível, a disponibilidade de equipe e maquinário e a atual programação de demandas desta pasta, observada a necessidade observada a necessária isonomia no atendimento às demais comunidades do município. Certo de podermos contar com a compreensão de Vossa Excelência, renovamos protesto de elevada estima e distinta consideração. Atenciosamente, Alcir Carlos Avelino, secretário municipal de Infraestrutura. Resposta à indicação 147. De 2026. Sugere realização de estudos técnicos visando a extensão da rede de energia elétrica na rua Faim Jabor. Ressaquinha, 21 de agosto de 2026.

26. Em cumprimento ao disposto na Lei Municipal 1628 de 2025, venho por meio deste informar sobre as providências adotadas em relação à indicação 147 de 2026, de autoria do vereador Carlos Magno de Souza. Informações sobre medidas adotadas. A indicação foi recebida por esse Departamento de Urbanismo em 17/8/2026. Medidas adotadas para o atendimento. Esse departamento toma conhecimento da questão apresentada pelo nobre vereador, referente à sugestão de realização de estudos técnicos visando a extensão da rede de energia elétrica na rua mencionada. Após verificação, informa-se que a referida via já conta com rede de iluminação pública em toda a sua extensão, razão pela qual a extensão da rede pretendida não se faz necessária no presente momento. Caso a finalidade da solicitação seja aumentar a carga do transformador, que atende a localidade, hipótese que se submete a procedimento de critérios técnicos próprio da concessionária, coloca-se este chefe do departamento à inteira disposição do nobre vereador, para atendimento presencial, ocasião em que serão prestados os esclarecimentos necessários acerca da situação verificada no local e apresentados os eventuais encaminhamentos cabíveis. Certo de podermos contar com a compreensão de Vossa Excelência, renovamos nosso protesto de elevada estima e distinta consideração. Atenciosamente, João Vitor Lima Queiroz Gama, chefe do Departamento de Urbanismo. Ofício 37/2026 do SEGOV. Assunto: encaminhamento de resposta. Respostas. Referência: encaminhamento de respostas aos requerimentos 39, 40, 41, 42, 43, 44, 45 e 46 de 2026. Memorando interno. Resposta ao requerimento 39 de 2026. Referência: requerimento número 39, informação complementar, parques infantis das escolas municipais. Ressaqui em 25 de agosto de 2026. Excelentíssimo senhor prefeito, acuso o recebimento do requerimento 39/2026, datado de 5 de agosto de 2026, por meio do qual o ilustríssimo vereador Jonathan Carlos Ferreira Furtado solicita informações complementares referentes aos parques infantis instalados nas escolas da rede municipal. Seguem os seguintes esclarecimentos complementares. Os parques infantis foram instalados nas escolas municipais Diogo Ferreira Camilo, Antônio Mariano e José Nami Férez, no dia 18/3/2026, enquanto nas escolas municipais Belisário Moreira e Antônio Furtado se deram no dia 17/4. Portanto, ao todo foram adquiridos 5 parques infantis, Playground, todos destinados às unidades relacionadas e atualmente montados e implantados conforme consta no processo licitatório 78/2025, disponível no link abaixo. O valor total investido foi de R$ 33.037,98. Os equipamentos foram adquiridos de empresas especializadas, Comercial Sul Cultural de Livros Limitada e Facilita Comércio de Máquinas e Equipamentos Limitada. E as especificações das atas e dos catálogos prevêem requisitos técnicos de segurança. A administração aguarda a entrega e a colocação da grama e das placas pendentes para a liberação da utilização, sendo certo que o cronograma depende dos prazos de entrega e instalação de grama e das placas. Por fim, salientamos que a data será comunicada à comunidade escolar tão logo essas etapas sejam concluídas. Coloco-me à disposição para quaisquer esclarecimentos adicionais que se façam necessários. Atenciosamente, Daniele Gomes Duarte Matos Cerqueira Ferreira, secretária municipal de Educação, Esporte e Cultura. Ofício número 40 de 2026 do SEGOV. Assunto: encaminhamento de respostas. Referência: encaminhamento de respostas às indicações e requerimentos. Ressaquinha, 2 de setembro de 2026. Excelentíssimo senhor presidente, cumprimentando cordialmente, sirvo-me do presente nos termos dos artigos 99, inciso 14 da Lei Orgânica Municipal, com disposto na Lei Municipal 1628/2025, para encaminhar a Vossa Excelência, por seu intermédio, à digna Casa Legislativa, as respostas aos
seguintes expedientes. Indicações 152, 153, 154/2026. Requerimentos 47 e 48/2026. As informações e providências adotadas encontram-se registradas nos memorandos em anexo, elaborados pelos respectivos setores competentes da administração municipal. Reitero o compromisso dessa gestão com a transparência, a colaboração entre os poderes e o atendimento às demandas da população, mantendo-me à disposição para quaisquer esclarecimentos. Com votos de elevada estima e distinta consideração. Atenciosamente, Nasce Leandro Feres Barbosa. Resposta ao requerimento 47/2026. Encaminhamento de resposta ao requerimento 47. Ressaquinha, 1º de setembro de 2026. Excelentíssimo senhor prefeito, cumprimentando-o cordialmente, sirvo-me do presente, nos termos do artigo 99, inciso 14 da Lei Orgânica, com disposto na Lei Municipal 1628/2025, para encaminhar a Vossa Excelência e por seu intermédio à digna Casa Legislativa a resposta ao requerimento 47/2026. O Departamento de Recursos Humanos reafirma seu compromisso com a transparência, a eficiência administrativa e a prestação de informações completas e precisas, essenciais para o adequado exercício da função fiscalizatória do Poder Legislativo. Contudo, diante da complexidade e do volume de informações demandadas no referido requerimento, somado à complexidade da matéria envolvida, torna-se necessário um prazo adicional para a coleta, análise e consolidação dos dados requeridos. Ademais, é importante destacar que muitas das informações solicitadas encontram-se dispersas em diferentes acervos documentais digitais, o que exige um esforço significativo de articulação interna para garantir que as respostas sejam elaboradas com a devida responsabilidade e fundamentação técnica. Essa situação, aliada à necessidade de assegurar a qualidade e a completude das informações prestadas, demanda um tempo maior do que o prazo ordinário de 15 dias previsto no artigo 99, inciso 14 da Lei Orgânica do Município de Ressaquinha. Referido dispositivo legal, ao estabelecer o prazo de 15 dias para atendimento de requerimentos, também prevê expressamente a possibilidade de prorrogação mediante solicitação fundamentada, quando houver complexidade da matéria ou dificuldade de obtenção nas respectivas fontes de dados pleiteados. Tal previsão legal é aplicável à presente situação, considerando que os dados requeridos demandam levantamento técnico detalhado e envolvem alto volume de informações. Cabe ainda ressaltar que a própria Lei Orgânica do Município, em dispositivos como o artigo 51, parágrafo 6º e o artigo 59, prevê prazos de até 30 dias para respostas de secretários municipais e outros órgãos subordinados ao Poder Executivo. Essa previsão demonstra que, em situações que demandam maior esforço técnico e organizacional, a legislação municipal já reconhece a necessidade de prazos mais amplos. Para garantir a completude e a qualidade das informações prestadas, essa aparente ambiguidade entre os prazos previstos na Lei Orgânica reforça a legitimidade de se adotar o presente caso, o prazo de 30 dias, de forma a compatibilizar o atendimento ao requerimento com as demais disposições legais aplicáveis. Dessa forma, com fundamento no artigo 99, inciso 14 da Lei Orgânica do Município, e considerando a necessidade de compatibilizar o atendimento ao requerimento com os princípios da eficiência, transparência e legalidade, registra a presente dilação do prazo para atendimento das informações pleiteadas pelo requerimento número 47/2026 para 30 dias. Tal medida visa garantir que as informações sejam prestadas de forma completa, clara e fundamentada, atendendo plenamente às expectativas da Casa Legislativa e assegurando o cumprimento do dever constitucional de transparência administrativa. Sendo essas informações que se apresentam no momento, colocamos-nos à disposição para quaisquer esclarecimentos adicionais que Vossa Senhoria e a Casa Legislativa julgarem necessários. Atenciosamente, Diego Felipe da Silva, Diretor Municipal de Recursos Humanos. Resposta ao requerimento 48/2026.
Informações detalhadas acerca das empresas prestadoras de serviço de assessoria e consultoria contratadas pelo município de Ressaquinha a partir de 1º de janeiro de 2025. Ressaquinha, 1º de agosto de 2026. Em cumprimento ao disposto à Lei Orgânica Municipal, venho por meio deste encaminhar complemento de respostas ao requerimento 48/2026, parcialmente respondido pelo diretor de licitações e contratos, em memorando especificamente referente ao item 5º do referido requerimento, na forma dos relatórios que seguem em anexo. Certo de podermos contar com a compreensão de Vossa Excelência, renovamos nossos protestos de elevada estima e distinta consideração. Atenciosamente, Mariana Flávia dos Santos, secretária municipal de Planejamento e Gestão. Não. Respondeu nada, não. Olha aí. Ofício 41/2026 da Segov. Encaminhamento de projetos de lei. Projeto de lei para apreciação legislativa. Ressaquinha, 3 de setembro de 2026. Excelentíssimo senhor presidente, encaminho para apreciação e deliberação dessa Igreja Câmara Municipal três projetos de lei. Projeto que dispõe sobre a instituição do regime de plantão e o pagamento de gratificação por plantão aos servidores públicos municipais de Ressaquinha e da outras providências. Projeto de lei que autoriza a abertura de crédito adicional suplementar por superávit financeiro no orçamento para exercício 2026, no valor de R$ 1.774.892,44. E da outras providências. Projeto de lei que ratifica a alteração no contrato de consórcio do CISALV e da outras providências. Para o projeto de lei que autoriza a abertura de crédito adicional suplementar por superávit financeiro no exercício para no orçamento para o exercício 2026, com fundamento no artigo 76 da Lei Orgânica Municipal e no artigo 164 do Regimento Interno, essa Casa Legislativa solicita a tramitação em regime de urgência. A urgência justifica-se pela relevância e pelo interesse público das matérias submetidas à apreciação dessa Igreja Câmara. Os projetos de lei possuem natureza orçamentária e financeira de iniciativa exclusiva do Poder Executivo. Assim, encaminha essa Igreja Câmara de Vereadores estes projetos de lei, solicitando que essas matérias sejam apreciadas e votadas à forma da lei. Atenciosamente, Nasce Leandro Félix Barbosa, prefeito. Ofício 69/2026, da Secretaria de Educação de Ressaquinha para a Câmara Municipal de Ressaquinha. Assunto, resposta ao ofício 7/2026. Data 3/9/2026. Senhor vereador, em atenção ao ofício número 7/2025, referente à solicitação de cópia dos documentos relacionados ao requerimento de carteira de transporte para a faculdade, apresentado pela aluna Raíssa Luana da Silva, vimos prestar os esclarecimentos solicitados. Informamos que a referida solicitação foi recebida por servidora que prestava apoio de forma pontual e temporária e que a mesma se encontra atualmente afastada suas atividades profissionais em razão de licença maternidade. Sem mais para o momento, renovamos votos de elevada estima e distinta consideração. Atenciosamente, Daniele Gomes Duarte Matos Cerqueira Ferreira, secretária de Educação.

0: Requerimento número 55 de 2026. Excelentíssimo senhor prefeito municipal de Ressaquinha, Inácio Leandro Feres Barbosa. Assunto: solicitação de documentação e informações complementares referente ao projeto de lei 47 de 2026, que autoriza a abertura de crédito adicional suplementar por excesso de arrecadação no valor de R$ 3.387.000. Senhor prefeito, a Comissão de Legislação, Finanças e Justiça da Câmara Municipal de Ressaquinha, que a este subscreve, no exercício de suas atribuições legais e regimentais, vem respeitosamente requerer ao Poder Executivo Municipal que encaminhe a essa Câmara Municipal, antes da apreciação definitiva do projeto de lei número 47 de 2026, a documentação e as informações técnicas e contábeis necessárias à adequada análise da matéria, especialmente quanto à efetiva existência e disponibilidade do excesso de arrecadação indicado como fonte para abertura de crédito adicional suplementar. O referido projeto de lei pretende autorizar a abertura de crédito adicional suplementar no valor de R$ 3.387.000, com fundamento no excesso de arrecadação destinado destinando recursos a dotações nas áreas de saúde, educação, infraestrutura e administração fazenda. Considerando que o artigo 43, parágrafo 1º, inciso 2º, parágrafos 3º e 4º da Lei Federal nº 4.320, de 1964, exige a existência de recursos disponíveis provenientes de excesso de arrecadação para abertura de crédito adicional e que a legislação municipal, especialmente a Lei de Diretrizes Orçamentárias para o exercício 2026, determina a observância da compatibilidade entre as fontes de recursos e sua respectiva destinação, bem como a apuração segregada do excesso de arrecadação, mostra-se necessária a complementação da instrução do projeto. Dessa forma, requer-se ao Poder Executivo Municipal que encaminhe a essa Casa Legislativa, primeiro, demonstrativo atualizado do excesso de arrecadação, na forma do artigo 43, parágrafo 1º, inciso 2º e parágrafos 3º e 4º da Lei Federal 4.320, de 1964, contendo no mínimo a receita prevista, a receita efetivamente arrecadada até a data do levantamento, a diferença apurada e a tendência de arrecadação até o encerramento do exercício. Segundo, memória de cálculo do excesso de arrecadação no montante R$ 3.387.000, indicando de maneira detalhada como se chegou ao valor utilizado como fundamento para abertura de crédito. Terceiro, demonstrativo segregado por fonte, destinação de recursos, contendo para cada uma das fontes utilizadas no projeto de lei o valor do excesso efetivamente apurado, os créditos adicionais anteriormente abertos com utilização da respectiva fonte, eventuais valores já comprometidos e o saldo de excesso disponível para utilização. Quarto, demonstrativo específico das seguintes fontes de recursos contemplados no projeto de lei. Fonte 1.601.000, transferências fundo a fundo SUS Federal, bloco de estruturação. Fonte 1.600.000, transferências fundo a fundo SUS Federal, bloco manutenção. Fonte 1.701.000, outras transferências de convênios dos estados. Fonte 1.552.000, transferências do Fundo Nacional de Alimentação Escolar, PNAE. Fonte 1.710.000, transferências especiais dos estados. Quinto, relação de todos os créditos adicionais já abertos no exercício 2026 com utilização de excesso de arrecadação, especificando a respectiva lei, decreto, fonte de recurso, valor autorizado e valor efetivamente utilizado, a fim de demonstrar que não houve utilização do mesmo excesso para cobertura de despesas anteriormente autorizadas. Sexto, no caso das transferências oriundas da União ou do Estado, encaminhamento dos documentos que comprovem a origem e efetiva disponibilidade dos recursos, tais como convênios, termos de transferência, instrumentos de repasse, portarias, ordens bancárias ou documentos equivalentes, quando existentes. Sétimo, declaração ou manifestação formal do setor contábil responsável, atestando que os recursos indicados no projeto de lei são suficientes para suportar integralmente os créditos propostos e que existe compatibilidade entre cada fonte de destinação de recurso e a respectiva despesa. Oitavo, informação e documentação que comprovem que todas as dotações orçamentárias relacionadas ao artigo 1º do projeto de lei já possuem previsão na Lei Orçamentária Anual 2026, esclarecendo, caso alguma delas não existam originalmente na LOA, a razão pela qual está sendo utilizada a modalidade de crédito suplementar, em vez de crédito especial. Nono, no tocante às dotações destinadas a vencimentos e vantagens fixas, contratação por tempo determinado e outras despesas de pessoal, manifestação do setor competente acerca da natureza das despesas, esclarecendo se os valores serão destinados à manutenção de despesas já existentes ou à criação e expansão de despesas com pessoal, bem como quanto à compatibilidade com os limites e exigências da Lei Complementar Federal número 101 de 2000, Lei de Responsabilidade Fiscal. Décimo, esclarecimento quanto à divergência entre a exposição de motivo e as dotações constantes no artigo 1º, especialmente no que se refere à menção à aquisição de veículo, caminhão e obras de pavimentação asfáltica, indicando em quais dotações orçamentárias quais despesas serão efetivamente realizadas. 11º, caso necessário, o encaminhamento de substitutivo ou mensagem retificativa para adequar à exposição de motivos, a descrição das despesas e ou as dotações orçamentárias, as efetivas finalidades dos recursos. 12º, por fim, que seja encaminhada manifestação técnica do setor de contabilidade, atestando a observância nos artigos 40 a 46 da Lei Federal número 40.320 de 1964, da Lei Complementar 101 de 2000 e das disposições pertinentes da Lei de Diretrizes Orçamentárias do município para o exercício 2026. Justificativo. O presente requerimento tem por finalidade complementar a instrução do projeto de lei 47/2026, assegurando que a abertura de crédito adicional suplementar seja devidamente amparada em recursos efetivamente disponíveis, nos termos do artigo 43 da Lei Federal número 4.320 de 1964 e da Lei de Diretrizes Orçamentárias do Município, o excesso de arrecadação utilizado como fonte de recursos deve ser devidamente demonstrado e apurado, inclusive de forma segregada por fonte e destinação. Considerando que o projeto envolve diferentes fontes de recursos, inclusive recursos vinculados à saúde, educação, PNAE e transferências estaduais, faz-se necessária a apresentação de demonstrativos e documentos solicitados, a fim de possibilitar a adequada análise legislativa e assegurar a regularidade orçamentária e financeira da proposição. Ressalta-se que o requerimento não objetiva obstar a apreciação do projeto, mas tão somente garantir que a decisão legislativa seja tomada com base em informações contábeis e financeiras suficientes e devidamente comprovadas. Sala das Comissões, 26 de agosto de 2026. Jonathan Carlos Ferreira Furtado, relator. Éder Vander de Souza, secretário. Indicação 158 de 2026. Ressaquinha 2 de setembro de 2026. Ilustríssimo senhor Marcos Vinícius de Moura Bernardo, presidente da Câmara Municipal de Ressaquinha. Senhor presidente, apresento a Vossa Excelência, nos termos dos artigos 178 e 179 do Regimento Interno, a presente indicação, sugerindo ao prefeito, por meio do setor competente, que seja realizado estudo de viabilidade e posterior execução de calçamento no trecho conhecido como Morro do Silau, localizado na comunidade do Brito. Justificativa. A presente indicação tem por objetivo atender a uma importante demanda dos moradores e produtores rurais da região, considerando que o trecho denominado Morro do Silau possui relevante função para deslocamento da população e, especialmente, para o escoamento da produção agrícola das propriedades rurais situadas naquela localidade. O referido trecho também desempenha papel importante na ligação e no acesso entre a comunidade do Brito, a comunidade da Cachoeirinha e o distrito de Simontã, sendo utilizado diariamente por moradores, produtores rurais, trabalhadores e demais usuários da via. A execução do calçamento contribuirá significativamente para a melhoria da trafegabilidade, segurança e acessibilidade da via, proporcionando melhores condições de deslocamento durante todo o ano e reduzindo os transtornos provocados pelas condições climáticas. Dessa forma, considerando a importância estratégica do Morro do Silau para a mobilidade rural e para o desenvolvimento das atividades agrícolas da região, solicita ao Poder Executivo que sejam realizados os estudos técnicos necessários e incluída a execução do calçamento do referido trecho no planejamento de obras do município. Diante do exposto, conto com a atenção do Poder Executivo Municipal para que a presente indicação seja analisada e atendida, beneficiando diretamente os moradores e produtores da comunidade do Brito e das localidades circunvizinhas. Roberto Carlos Rodrigues, vereador. Projeto de Lei nº 55/2026 denomina de Rua Eli Eugênio de Medeiros, via pública localizada na comunidade do Córrego dos Pinheiros, no distrito da Vargem do Amargoso e da outras providências. Projeto de Lei 56/2026 dispõe sobre a instituição do regime de plantão e o pagamento de gratificação por plantão aos servidores públicos municipais de Ressaquinha e da outras providências. Projeto de Lei 58/2026 ratifica a alteração do contrato de consórcio do CISALVE e da outras providências.
1: Palavra aberta, o vereador queira manifestar. Carlos Magno.
2: Boa noite, senhor presidente, nobres colegas, nos acompanham pelas redes sociais e presencialmente. Eu queria deixar aqui os parabéns, né, pela organização da primeira corrida da independência, né, que foi, eu acho que foi bem, tiveram muitos participantes, né, da região aqui toda, e deixar os parabéns aos atletas, né, de Ressaquinha, que representaram muito bem. Falar também da iluminação que colocaram, né, lá no campinho da Volta Grande. Acho que estão colocando a iluminação, não sei se já terminou. E deixar uma sugestão, não sei se foi liberado, né, os vestiários já aqui, né, agora provavelmente vai ter uma frequência maior, né, de uso, que pudesse também dar uma, né, uma sugestão de liberar aqueles vestiários, dar uma reforma, se for necessário. E a respeito ainda do que foi falado aqui da estudante, né, que precisava do transporte para fazer a faculdade, né, o ensino superior, a gente fica sensibilizado com o que foi falado. E então, assim, o nosso intuito aqui é tá ajudando, tentando resolver. Eu fiz uma prévia de um projeto, uma indicação e tal, e passei já para o executivo, para eles darem uma olhada, né, se caberia ou não, para a gente tentar solucionar esse problema dela, não só dela, né, mas de alguns estudantes que estão no mesmo caso dela. E deixei com o executivo para eles analisarem, para a gente tentar resolver. Eu acho que a forma que eu passei lá, eu acho que vai, não sei se vai se resolver totalmente, mas pelo menos a gente vai ter uma solução provisória ou algo assim. Eu acho que vai ser bem aceito, caso, né, passe. Não vou adiantar aqui do que se trata, mas eu acho que, se for aprovado, vai ser uma... Eu acho que vai atender bem quem precisa, quem necessita, e eu acho que não vai onerar tanto a prefeitura, porque a gente sabe da realidade também do município. Então, a gente tem que estar preocupado também em solucionar, e também não, né, não é obrigação nossa estar onerando, né, as contas do município. Então, acho que fica assim uma sugestão, e espero que eles analisem lá com bastante carinho e dê o retorno. Caso seja aprovado, daqui uns dias eu dou entrada com ele aqui. Tá? Obrigado, senhor presidente. É só isso.
3: Vanilton. Boa noite, presidente. Boa noite aos vereadores aqui, quem nos assiste ao vivo pelas redes sociais. Quero deixar aqui o meu agradecimento ao Alcir e ao Sidney, o Teco e o Noel, pela pintura que fez e a reforma do vestiário do Brito e do grupo lá do Brito também. E também quero deixar aqui o meu agradecimento também o Wilson e o Binho aí, pelo encascalhamento que colocaram lá na estrada do Adilson, que estava bastante barro lá. Aí foi até os moradores lá que me passaram, aí eu pedi, foi lá e colocaram o cascalho. Não sei se já colocaram nos pontos tudo, mas os que estavam mais crítico lá, para coisa que estava bastante barro mesmo, eles colocaram, foi encascalhado. E eu quero deixar aqui o meu agradecimento a eles. E é só isso mesmo, boa noite a todos.
4: Edinho.
5: Você me desculpe, Edinho.
4: Tranquilo. Eu também gostaria hoje de parabenizar, mas o presidente da Câmara, por ter lembrado do pecuarista em Ressaquinha, que de um certo tempo para cá não está sendo lembrado, não. Meus parabéns, senhor presidente, pela parceria com a Sebrae. Vamos plantar uma sementinha e futuramente colheremos uma genética melhor para melhorar o rebanho da nossa região. A pecuária está sendo esquecida por essa administração. Tá? E venho também pedir uma moção de descontentamento com a administração pelos professores. Não se sabe nem o que falar pela desvalorização. Que igual se tem que plantar uma sementinha de feijão, se tem que plantar uma sementinha na agropecuária, também temos a nossa semente, os meninos na escola. Que as professoras, eu acho que é a base de tudo. E, sinceramente, estou ouvindo na rua e estou envergonhado. No dia que elas fizeram a paralisação, eu não pude estar, não estava na cidade, mas me comovo com elas. Eu acho indigno o que está acontecendo. E, infelizmente, eu acho que o nosso prefeito pode ser técnico, agora humano não. Não é o que está sendo feito, é desonroso para nós, é vergonhoso com os professores, que é a nossa base, é a base da agropecuária, é a base da agricultura, é a base dos hospitais. Tudo se começa na mão dos professores, que dá o início que se planta a semente e não está tendo uma gota de valorização. Então eu peço uma moção de descontentamento com a administração.
5: Moção em apreciação. Carlos Marques.
2: Senhor presidente, nada contra a ninguém, só quero justificar meu voto da moção. Eu vou ficar contrário à moção pelo seguinte motivo: não estou defendendo a administração, não estou contra professores. Eu só quero pautar no que foi passado. Eu concordo também que poderia ter outra forma, mas o que nos foi passado a respeito de documentação, né, que estaria ilegal, vamos dizer, em forma da representatividade, da documentação que foi solicitada. Então, para não ser injusto com ninguém, eu não estou aqui para defender nenhum lado e nem atacar o outro, eu voto contrário à moção.
5: Anildo.
3: Eu também voto contrário pelos objetivos que hoje eu tive na prefeitura, só que não tinha documentação de coisa. Por isso foi cortado esse dia da escolarização dos professores que estavam ali. Isso foi o que eles me informaram, que não teve documentação ali para eles, que eles pediram que fosse mandado para eles. É só isso mesmo.
5: Roberto.
6: Então, eu tenho também a minha fala, foi até com todo respeito aos professores, que é onde a gente começa tudo, né? Aprender a escrever, ler, tudo parte da educação. Eu volto a dizer, no projeto que incluía os professores perdendo todo o direito, eu tirei do artigo, então eu não sei o porquê essa paralisação, é uma coisa que talvez eu não esteja tão informado o porquê, mas eu acredito que a prefeitura pediu uma ata, o presidente do sindicato, e essa ata não foi apresentada. Então, por que essa paralisação, eu não sei. Então, eu peço até desculpa, mas meu voto é não.
5: Obrigado.
0: Eu concordo com a fala de vocês, em relação ao que precisava ou não, mas em apoio à classe dos professores, que eu acho que tem que ser valorizada, eu voto sim.
5: Vinícius.
7: Em relação à documentação, acho que quem tem que responder é o sindicato. Mas essa conversa está sendo realizada desde ano passado. Desde ano passado, os professores estão procurando o RH, estão procurando a prefeitura para reivindicar os direitos, as perdas salariais. E nós temos ata de reuniões com o RH e com o representante legal da prefeitura na escola. E nada foi feito. Foram feitas inúmeras contas mesmo, contas mostrando que os professores estavam recebendo, né, ou seja, as contas deles estavam erradas. Só que o RH não entende assim. Então, desde ano passado. Então, o meu voto é sim. É muito triste isso para os professores, porque, conforme eu disse aqui, me parece que semana passada, eu repito, tudo que a prefeitura precisa para arrecadar ICMS, para aparecer, são os professores com os alunos. E os professores não são valorizados. Os professores ficaram limpando o quadro com multiuso, com limpa-vidro, por meses. Hoje nós temos quadros novos, graças a Deus. Mas nós ficamos por meses limpando o quadro com multiuso. Aí, se alguém achar que é mentira, pode ir lá na escola, pergunta todos os funcionários da escola, todos os funcionários, os alunos. Perguntam os alunos. Os alunos vão falar se é verdade ou se é mentira. Nós tivemos que solicitar para arrumar as portas dos banheiros. Isso é uma demonstração, não só para os professores, mas principalmente para os alunos. Banheiro das meninas, banheiro dos meninos, sem a porta, sem a fechadura. Se vocês quiserem, vão na escola. Vão lá no Belisário amanhã. Olha as portas das salas. Algumas não têm fechadura, outras têm fechadura, mas não têm a língua da fechadura. A porta não fecha. Não tem cortina. Aí dá reflexo. Quem achar que é mentira, pode ir na escola. A direção não vai importar que as pessoas vão lá e averiguam se eu estou mentindo, se eu estou inventando, se eu estou aumentando alguma coisa. Então, é uma desvalorização. Nós estamos tendo professores adoecidos na sala de aula. Funcionários adoecidos, funcionários indo trabalhar por obrigação e não por amor, conforme já foi antigamente. E se alguém acha que é mentira, conversa com os funcionários fora da escola, porque eles têm até medo de comentar, até medo. Hoje eu fiz uma postagem no meu status de WhatsApp. Uma escola saudável começa pelo cuidado com a saúde mental de quem educa. E hoje eu percebo que a administração não está preocupada com a saúde mental dos professores, muito menos dos funcionários. Eu falo professores, mas todos os funcionários da escola. E aí eu gostaria que os meus colegas vereadores conversassem com os funcionários fora da escola. Porque eles têm medo de perseguição. Eu conversando com uma funcionária da escola, ela reclamou, ela até chorou, mas eu não falo nada porque eu tenho medo, porque eu preciso disso daqui. A falta de respeito que as pessoas têm conversado com elas. Coisa que nunca aconteceu. Nunca. Então, parabéns. Meu voto é sim. Mais uma vez eu falo, se alguém estiver achando que eu estou inventando, que eu estou aumentando, por favor, procure os funcionários. Mas não procurem na escola, porque eles têm até medo de conversar. Tem até medo de conversar, porque tudo que acontece na escola tem sempre um fofoqueiro de plantão. Ou uma fofoqueira de plantão. Que tudo que acontece eles sabem lá, mas justamente, né, Às vezes está recebendo para isso uma gratificação, né, um adicional. Né? Então, assim, o meu voto é sim.
8: Éder. Sim. Guilherme.
9: Não.
8: Jonathan.
10: Eu faço das palavras do vereador Éder, da vereadora Denise, as minhas. Acho lamentável o corte. Enquanto nós vemos os amigos do prefeito, pode tudo, e os professores reivindicando seus direitos, não podem nada. Meu voto é sim.
8: 4-4?
7: Sim.
8: Eu vou confirmar, reafirmar o meu pedido em 3 reuniões, que era para ter deixado pagar esse dia, né? Posteriormente, não cortar os 5%. Eu pedi isso por várias vezes. Eu voto sim pela moção de descontentamento do Éder, que também é a minha. Porque o presidente da Câmara reuniu, pedindo pelos servidores, pedindo pelos professores, entendendo a prefeitura, se ela tinha uma posição contrária à legalidade, mas entendendo que os professores não têm culpa se o sindicato estava naquele momento irregular. Então eu pedi para não cortar o dia, para não cortar os 5%, porque esse dia vai ser reposto, porque tem que ter 200 dias letivos. Então eu faço cura às suas palavras, Éder. E não retiro aquilo que eu falei lá atrás, quando me reuni com o prefeito, com a secretária, com a assessoria, com o Kelso. E depois, posteriormente, me falei com o prefeito, falei com o Kelso, falei com o Diego, com o meu posicionamento era favorável a não cortar, a deixar repor. Então, eu não posso fazer um voto diferente disso, porque eu já estava descontente com as coisas que estavam acontecendo. Meu voto é sim, então 5 votos favoráveis a uma moção de descontentamento do vereador Éder e é aprovada nessa Câmara. E com relação ao que você disse sobre a parceria com o SEBRAE, eu fico feliz, porque é um trabalho nosso da Câmara, né? De todos nós. E espero que o produtor possa aproveitar, conhecer o projeto, porque é uma matéria nova, que é a transferência de embrião, né? Acelera a reformulação do plantel. Então, assim, espero que possam, a parceria possa estar firme entre nós, a Câmara, os produtores e a Prefeitura também, que a Prefeitura possa estar aproveitando essa nossa iniciativa, que possa estar levando para a Secretaria de Agricultura, para que eles possam trazer o produtor para cá, para ser beneficiado. E nós temos projetos melhores, futuros, para a gente estar trabalhando para o produtor nosso, que isso aí é uma demanda que está carente há muito tempo. Te agradeço o reconhecimento.
11: Obrigado. Reconheço a sua função. Deixa eu te fazer uma pergunta. Eu acho que nós não temos mais Secretaria de Agricultura, não temos?
8: Nós temos uma Secretaria de Desenvolvimento Econômico e uma diretoria dentro dessa, que está dentro dessa Secretaria. A Denise.
7: Eu gostaria de fazer um comentário a respeito da resposta ao requerimento número 47, onde o Departamento de Recursos Humanos solicita um prazo de 30 dias para responder. Aqui eles citam lei, a lei orgânica cita artigo. Nossa, muito bonita essa resposta, ficou legal, ficou bonita. Né? Parabéns para a Mariana que respondeu, né? Ficou bonita. Mas aí eu pergunto, as leis são só para quando convém? Vocês? Porque aqui vocês estão citando a lei orgânica, tem que seguir a lei orgânica cita 30 dias, tudo bem. Mas será que vocês estão seguindo as leis conforme deveriam seguir? Ou será que é só para nós aqui na Câmara e para as demais pessoas? Para os demais funcionários, para a população? Então, reflitam, reflitam. Aí eu pergunto, Recursos humanos tem uma assessoria. Ué, mas então, para que essa assessoria? 15 dias não são suficientes para responder um requerimento? Precisam de mais 15? Aí quando, e quando chegar nos 30 dias? Aí vão pedir mais 30 porque não teve tempo? Aí eu pergunto, e a assessoria? Será que tem tanta demanda assim? 3 pessoas trabalhando com recurso humano e mais assessoria. E aí a assessoria está assessorando, mas a assessoria não dá conta de assessorar para responder? Oh, ficou muito confuso. Não estou conseguindo entender. Não estou conseguindo. E eu não sei, Carlos Magno, o que, que você sugeriu em relação à jovem do Quilombo, a jovem estudante, mas eu vou fazer uma sugestão aqui para ajudar. Não sei se ela gostaria, se ela aceita, mas é uma sugestão. De repente, quem sabe a prefeitura paga um aluguel para ela aqui em Ressaquinha? Né? Não sei se ela quer, não sei se ela aceita, se para ela vai ser viável. Né? Mas a prefeitura está pagando tanto aluguel desnecessário? Né? Departamentos, secretarias que sempre funcionaram dentro da prefeitura, agora não, a prefeitura não cabe mais. Aí, se pode pagar para secretarias, nada mais justo que pagar para essa estudante. Repito, não sei se ela quer, não conversei com ela sobre isso, mas é uma sugestão, quem sabe? Né? De repente você leva essa sugestão, às vezes vai ser mais viável para ela, né, para a prefeitura estar atendendo, né, a uma estudante, porque deixá-la sem estudar também é um absurdo. Né? No momento é só. Muito obrigada, senhor presidente.
1: Carlos.
2: A sugestão no, que eu passei, o projeto que eu passei, não... Não tem nada de aluguel, não, mas vai ser apresentado. Então, deixando bem claro aqui a respeito dessa moção, do meu voto, eu, né, como foi falado pela valorização, momento algum, eu sou contra a valorização dos profissionais. Fique bem claro, porque uma fala aqui, depois toma uma proporção que a gente está contrário. Então, que fique bem claro. E, inclusive, no dia que foi comunicado, acho que estava eu, o Marcos e o... Vanildo, né? Que o Kelson nos chamou, não sei se a Catarina não pôde, e foi falado a respeito dessa documentação. Inclusive, o senhor deve ter pensado melhor, porque o senhor também concordou naquele dia, né? Que seria, né? Falou lá que seria cortado e tal. E a gente, né, até falou, ele mostrou o porquê. Mas, então, que fique bem claro, não sou contra nenhuma valorização. Eu acho que o profissional tem que ser valorizado. Inclusive, conversei com a senhora a respeito daquele dia, se pudesse me passar, não, como diz o Roberto, também já olhei o estatuto, não me interei, não sei ainda onde que está, não achei, mas se é de direito, eu acho que tem que ser pago, sim, entendeu? Eu acho que o melhor caminho é a conversa, é chamar, como vocês falaram, já fizeram várias reuniões, então acho que tem que chegar nesse ponto de a prefeitura não tem condição? Então, senta, conversa, faz proposta, como já foi feito em alguns casos passados, né? Parcelou. Então, acho que o caminho, a negociação é o melhor caminho do que chegar aos extremos, porque eu acho que quando chega essa parte de paralisar, já é, como diz, um grito já, né? De socorro, vamos dizer assim. Então, acho que tem que levar para esse caminho da conversa, do diálogo, sim.
1: Só para enfatizar que a questão do sindicato está com aquela certidão lá, né? Mas no meu pontuação, isso é irrelevante perante o que os professores se propuseram a fazer. A prefeitura teria o direito de fazê-lo, tá? Mas assim, eu pedi para não fazer. Eu falei, eu achei que não era hora de esticar a corda. Era hora de dialogar e mesmo... O sindicato estando com a situação irregular, o professor não tem culpa disso. Ele não estava ciente disso, entendeu? Então, por isso, eu pedi para não cortar, pedi para manter os 5% e entender, né, porque foi uma paralisação organizada, não teve
8: nada demais, sabe? Já teve em outros tempos. Então, assim, independentemente, eu achava que o bom senso deveria prevalecer. Eu sugeri que eles não cortassem o dia e nem os 5%, porque eu entendo que esse dia ele vai ter que ser pago lá na frente, que os meninos não vão poder ficar com 199 dias letivos. E assim, entendo também que eles não poderiam considerar como dia letivo, porque teve poucos alunos, tinha sala que não tinha professor, então a matéria não correu normalmente, entende? É por isso que eu acho que deveria ter sido um bom senso pelo não corte. Você quer falar de novo? Éder.
11: Pelo que eu estou entendendo, lá na frente vai ter que ser pago esse dia, professora Denise e Catarina, vai ter que ser pago esse dia, tem que ser reposto esse dia. E lá na frente vai se receber esse dia a mais? Aí que eu falo, que eu digo que seria a desvalorização. Por que não fez correto agora, independente de sindicato? Isso aí foi uma politicagem covarde que foi feita, porque isso já não é de hoje. Documento está errado? Beleza, resolva o seu documento. Não pune quem não tem culpa. Não pune quem não tem nada a ver com o assunto. As professoras, elas não são presidente de sindicato, não são nada. Você tem que ter uma punição que seja para quem deixou atrasar. Pega em Deus do começo de quem deixou atrasar e puna ele. Não quem trabalha todos os dias para a nossa melhoria.
10: Jota, boa noite, senhor presidente, nobres colegas vereadores, munícipes que nos acompanham. Eu gostaria de falar também sobre a resposta do ofício. Protocolei um ofício lá na Secretaria de Educação pedindo a cópia de um documento que foi protocolado pela aluna, que é o Carlos Magno e a vereadora Denise comentou. Aí a secretária me responde que a servidora que recebeu esse documento está de licença maternidade. Aí eu deixo aqui uma pergunta. Será que o documento que a menina protocolou entrou de licença maternidade também? Só isso, presidente. Muito obrigado.
5: Roberto.
9: Boa noite a todos, quem nos assiste pelas redes sociais aqui presente. Então, eu só para deixar também o meu voto, porque foi não, porque o projeto que tirava o direito adquirido dos professores veio na minha mão, eu sendo presidente da comissão. Então, a gente tirou esse artigo do projeto. Eu quero deixar os professores bem cientes o porquê o meu voto não. É porque eu não entendi o porquê essa paralisação. Quero deixar bem claro que eu tenho carinho por todos, mas todos os professores reuniram no dia e pediu para tirar esse artigo, que era um direito adquirido, certo? Então, eu estou falando é porque acabou que se misturou muito na minha cabeça e de alguns outros, eu tenho certeza. É só para deixar claro nessa parte o porquê o meu voto. Porque no artigo teve aonde vocês falam em direito adquirido. Eu estou falando dessa parte. Vocês falou de direito adquirido, então fez essa paralisação por isso. Então, esse artigo que tirava o direito, a gente tirou ele do projeto. Então, é esse o meu entendimento. Outra coisa, Denise, vereadora Denise, é sobre essa coisa que você falou que está existindo nas escolas. É uma coisa séria. Se está existindo essa pressão, que a funcionária está reclamando essas coisas, tem que ser esclarecido, sim, porque isso acaba que não pode estar acontecendo no município. Se a senhora tem o conhecimento, eu espero que a senhora traz uma coisa bem clara para a gente mostrar para a população, senão a gente vai estar cochilando, vendo o erro e mantendo ele. Então é uma coisa que eu peço até carecidamente que não podemos deixar isso. E também respondo pelas respostas aqui, que a gente faz ofício, requerimento, eu no mesmo tempo que eu abraço, eu também sei dar chicotada. Eu fico horrorizado de saber sempre esse estudo técnico, porque eu fiz requerimento que a gente manda, o prefeito sempre está respondendo com estudo técnico, mas eu estou aguardando já mais de ano esse estudo técnico resolver o problema do Canjamba, que foi o primeiro ofício que eu fiz, que é daquela água do Canjamba. Então, eu espero que nós tenhamos uma resposta nisso, mais séria, porque acaba que o povo está cobrando a gente. Então não adianta nós estar aqui pagando uma de santo, esquecendo quem que atende a gente lá fora, quem vota, quem preocupa, quem liga para a gente todo dia. Então nós temos que fazer isso,
6: porque acaba que é sério, Denise, até tipo da escola ali mesmo. Eu acredito que o presidente pode nomear uma comissão, mandar... Ah, vamos verificar se há erro, porque nós não podemos estar deixando isso acontecer. Entendeu? É isso, muito obrigado, senhor presidente. Uma boa noite.
7: É, Roberto, em relação aos funcionários, aí depende de cada um. Porque os funcionários que reclamaram comigo, eles não querem se expor por medo. Então, como é que eu vou falar que tal funcionário está sofrendo tal pressão? Como é que eu vou falar que chegou uma pessoa, né, um chefe, e falou com falta de educação, chamou atenção com falta

0: A maioria dos professores está assistindo essa reunião. Eu acredito que a maioria. Conforme eu já havia dito, nós estamos conversando sobre as nossas perdas salariais desde ano passado. Nós temos ata das reuniões, foram feitas na escola, onde o Diego e o Kelson também estiveram presentes em algumas delas. Então, o que nós estamos, que os professores reivindicaram, tanto durante as reuniões quanto na paralisação, foi em relação ao reajuste salarial. Em momento algum foi solicitado gratificação, adicional, nada disso. Foi apenas o reajuste, que o prefeito seguisse o plano de carreira. Então, o motivo da paralisação foi esse. Porque nós tivemos uma perda salarial lá nos anos de 2013 e 2016. Então, o doutor Manuel fez um projeto onde durante 8 anos seriam acrescidos 3,15% por mês para reparar o prejuízo dos professores. Servidores em geral. Obrigada, dos servidores em geral. Aí o que que estava sendo, o que que estava acontecendo? Esses 3,15, às vezes eles usavam os 3,15, chegavam no piso salarial e pronto. Então o reajuste anual não estava sendo feito conforme deveria ser. Então nós estávamos solicitando, falo em nome dos professores, o reajuste salarial. Você não teve oportunidade de conversar com nenhum professor? Nenhum professor te procurou?
1: Então, eu sempre ouvi essa fala, porque estava falando, pelos direitos adquiridos. Então, isso é o que eu tirei do artigo, certo? Eu tirei isso do artigo, mas o que eu estava ouvindo é isso. Mas nenhum professor me procurou para falar sobre a situação. Então, eu, pelo meu entendimento, com todo carinho, os professores, eu tinha tirado do artigo 71, que estava no projeto, portanto, o Ed e o Jonathan, que é o relator e o secretário, a gente tirou. Mas só que toda a fala que eu ouvi até o momento foi dos direitos adquiridos. Então, isso eu já tinha tirado do artigo, com carinho aos professores. Portanto, o seu presidente estava no dia, ele concordou também da gente tirar. E é isso. Então, eu não entendi até agora o porquê essa... Porque se viesse uma coisa mais clara, você pode ter certeza que eu fiquei... Isso embola a cabeça de qualquer um. Porque tem o Maguinho também, todos os vereadores têm carinho com os professores, com todos os funcionários, isso eu tenho certeza. Mas está um dito e maldito no mesmo tempo.
0: Não está o dito pelo não dito, né? A reivindicação é realmente o reajuste. Isso, a revisão e o reajuste também, que o reajuste não estava sendo feito, né, conforme a lei. E eu ressalto aqui que nós procuramos, os professores procuraram o prefeito para conversar, foi procurado. Então, assim, os professores seguiram tudo conforme deveria seguir mesmo. Não foi pulada nenhuma etapa. Então, tem toda a documentação, está tudo legalizado direitinho. Não receberam as documentações no tempo previsto? Tudo bem, pode ser que não tenha recebido. Eu não vou falar que receberam e nem que não receberam, porque eu não tinha, né, essa documentação não estava comigo. Ressalto também que os professores enviaram até para a Câmara, né, uma reivindicação, não é? Pois é, então, assim, os professores procuraram meios, pediram ajuda, entendeu? Então, assim, algumas salas estão sendo desviadas, onde alguns funcionários até hoje ainda me param e perguntam por que que os professores querem mais gratificações, e isso me deixa muito chateada, porque não foi pedida mais gratificação, não foi solicitada gratificação além.

0: nem gratificação, nem adicional. Só foi reivindicado o que é de direito. Só isso.
1: Só para ratificar, a emenda que o Roberto fez lá naquela reforma administrativa foi para proteger realmente os servidores. E foi um pedido, e tudo que ele disse aqui é mais pura verdade. Artigo 71 ou 73 foi alterado, um dos dois. Éder.
2: Achei bonito da parte do Carlos Magno tentar resolver para a menina ajudar. Só que eu acho vergonhoso da parte da administração chegar nesse ponto. A gente luta pelos professores, luta pelos alunos, para futuramente nós ter médicos, agrônomos, professores, advogados e pessoas capacitadas dentro de ressaquinha que possam ser, assim, assumir o secretariado, que hoje, infelizmente, nossa administração acha que não tem capacitados dentro de ressaquinha para assumir. Então, assim, eu luto todos os alunos e professores o máximo que tiver ao meu alcance para valorizar eles, para futuramente a gente ter pessoas capacitadas, não ter que trazer de fora.
3: Isso. Então, só para deixar aqui, para finalizar minha fala, nós, como vereador que fiscaliza o município, se está havendo erro, a gente tem que ir em cima. Igual a gente às vezes faz a fala aqui, mas deixa as coisas apagar por aqui mesmo. Então, se tem erro, o certo é a gente ir e deixar bem claro isso para a população. Muito obrigado.
1: Vanilton.
4: Só para deixar bem claro aqui, que eu hora nenhuma estou contra algum professor. O meu voto foi não, pela documentação que não chegou, foi explicado. Nós estivemos lá numa reunião com o Kels, nós estávamos, eu e o Maguinho, e lá foi falado que esse dia não era para ser pago, porque não tinha documentação certa, parece paralisação lá. Foi isso, mas hipótese alguma... Sou contra professores e nem os alunos, porque se eu tiver de ajudar os professores, os alunos que tiver, eu estou aí presente para isso, mas hipótese alguma eu sou contra. Só deixar bem claro isso, que hipótese alguma.
5: Só complementar que eu me esqueci, foi solicitação de morador na rua Prefeito Álvaro Ferreira Lima, lá no Alto Cruzeiro, está bem no início do morro que dá acesso ao cruzeiro, tem um bueiro que provavelmente está afundando, ele está com algum problema na estrutura, que deixar aqui para o Alcir ou secretário, quem for da pasta, para dar uma verificada, por favor, e já até peço para dar uma olhada também na rua, que tem alguns locais que está tendo uma afundamento lá, de algumas partes do calçamento. Que possa dar uma olhada, por favor. É só. Obrigado.
1: Só para enfatizar, conversa que teve com o Kelso lá, era inatividade do sindicato, e recentemente foi que eles pediram para o sindicato mandar a documentação da paralisação, ata e demais documentos, que, segundo eles, não foram enviados. Mas, mesmo assim, mesmo se não for enviado, a posição que não deveria ter cortado esse dia e sim fazer a reposição posteriormente. Então, assim, eu mantenho minha posição que eu tive lá atrás, respeito e também entendo que ninguém que votou contra a moção está votando contra o servidor, o pessoal sabe diferenciar isso aí, se não precisa se preocupar. A questão do Roberto também foi primordial na emenda que ele fez lá na reforma administrativa no final do ano, que resguardou o direito que estava sendo retirado, de certa forma. Então, assim, parabenizo o Éder mais uma vez, os vereadores que votaram favorável à moção de descontentamento. O que é a moção de descontentamento? É um ato que o vereador tem direito de aplaudir e tem direito de mostrar seu descontentamento com a administração pública. Isso aí não é nada demais, está previsto no nosso regimento interno, a lei orgânica, isso cabe ao vereador apresentar e ser aprovado ou não. E cabe à prefeitura sentar também e rever, será que era interessante esticar a corda mais? Será que não era melhor ter conversado, deixar repor esse dia? Já que o direito não foi reconhecido, nós vamos tirar um dia de trabalho e mais os 5%, que não é muita coisa, mas é uma coisa é importante para no dia a dia do servidor. Né? Inclusive, eu gostaria de aproveitar a oportunidade, né, cobrar a prefeitura para mandar para cá o projeto do Vale Alimentação, né? que foi proposta de governo, foi uma proposta que foi feita e a Câmara já paga, né? Nós já aprovamos para os servidores, os vereadores não têm vale alimentação, mas os servidores da Câmara já têm. E, inclusive, também, eu acho que deveria a Prefeitura fazer um estudo e acrescentar os 5% de assiduidade para todos os servidores, os demais servidores, que é justo, todos merecem essa bonificação, né? Que, assim como os professores têm o direito e fazem jus, e merecem, né? Os demais servidores também poderiam estar sendo agraciados com isso. Eu, Jonathan Carlos.
6: Questão de, a gente vê, já fala muito bonito, fazer projeto para ajudar os alunos, mas nessa questão da aluna em si, que foi falado aqui, eu acho que é muito simples. Só fazer um aditivo no contrato que já tem com o prestador de serviço, adiciona os KM que vai precisar e começa a buscar aluno. Não vejo dificuldade nisso. Para mim não tem dificuldade nenhuma. Em questão de falar que a administração falou isso, falou aquilo, desde que nós reunimos aqui nessa casa com o pessoal da prefeitura para tratar da reestruturação, eu me lembro de um fato relevante que eu queria tirar o secretário de governo. Acho que todos que estão aqui vão lembrar. Aí, o que falaram? Falaram que não ia ter aumento de gasto, porque o secretário de governo, quem iria ocupar esse cargo, quem faria o serviço do secretário de governo seria, então, o vice-prefeito. Isso. E até na época eu falei assim, eu duvido que isso vai acontecer. E está aí. Não aconteceu, mentira, e a partir daí eu meio que desacreditei nas falas da administração. Então fica difícil não acreditar em tudo que eles falam. Falo isso para abrir os olhos de, às vezes, quem acredita em tudo que eles falam e, às vezes, não procura saber a verdade, que pode estar entrando em equívoco. Muito obrigado.
2: Ô, John, eu não conheço essa menina lá do Quilombo, não sei o que ela vai cursar, só que desde o começo, eu cheguei até a conversar com o prefeito, com o Kelso, sobre isso, que eu não entendo aonde está a dificuldade. Onde está a dificuldade? Porque tanta coisa para poder, assim, tanta dificuldade para buscá-la lá. Porque se precisar de aditivo aqui na Câmara, eu acredito que não seria negado, como não foi nenhum até hoje. Orçamento, tudo foi votado, nada foi negado. E uma dificuldade numa gota d'água. Então, eu acho que é um pouco, não é só de dificuldade, não, é um pouco de má vontade também.
0: Senhor presidente, eu gostaria de convidar os vereadores a darem uma lida no plano de carreira do magistério. Vou até pedir aqui, né, a sua autorização para o Ítalo enviar no grupo dos vereadores o plano de carreira, para vocês terem ciência de que se o executivo está realmente seguindo o plano de carreira. Porque na hora de citar a lei aqui, aí gostam de citar. Deem uma olhadinha. Vê se realmente eles estão seguindo o plano de carreira, porque o plano de carreira é uma lei. É uma lei. Vamos ver se eles estão seguindo. Então, eu gostaria que vocês dessem uma lida, dessem uma olhada, façam um estudo. Se tiverem dúvidas, né, chama alguns professores aqui. Os professores vão vir de bom grado. Mas deem uma olhadinha se eles estão seguindo. Só isso mesmo. Obrigada.
1: Catriana.
7: De novo. Diante de tudo, né, reforçar a questão da perda salarial dos professores, né, que é a revisão, que eles, o questionamento foi esse, né, a paralisação foi quanto a isso. Então, é uma coisa que a gente tem que estar, como se diz, na ponta da língua para responder, caso alguém tenha dúvida, né, qualquer outro funcionário. Outro servidor, né? Pedir também uma atenção quanto ao pagamento de insalubridade. Tem diferenças, né, na insalubridade, e aí, pelo que eu fiquei, me informaram, né? Eu fiquei sabendo, me informaram, Depende do que não sei se foi médico, quem foi lá, né? O perito que avaliou. Então, assim, a gente vê que tem funcionários que trabalham em setores que realmente tem uma carga muito grande, né? Assim, de contaminação, de risco. E aí está tendo uma divergência, tem salários, tem acréscimos diferentes na insalubridade, pagamento está sendo diferenciado. Então, isso é uma questão que tem que avaliar direitinho, né? Olha, eu acho que não tem um a mais que o outro. Acho que todo mundo está no setor. Então, tem diferença. Mas, ao meu ver, o funcionário não tem que receber diferente. Quero dizer, é isso. É. Então, se é o mesmo serviço, se ele está ali, está disposto ao risco. Né? Então, verificar essa questão aí. Isso aí foi um questionamento de funcionários também. Você falou, né, na questão do Vale, né? Eu lembrei dessa questão. Tem também questionamentos aí quanto adicional, né? Está tendo divergência, às vezes recebe um mês, dá uma diferença, no outro. Quer dizer, tem que avaliar, né? O pessoal está ali para olhar, verificar, e a pessoa perde R$100, R$200, o que for ali, é muita coisa. Né? Isso no final de um mês. É muita coisa. Então, o funcionário ele faz conta com o pagamento dele. Aí, de repente, esse mês não recebeu determinado valor a mais, né, de um adicional, do que for. Então, assim, tem uma atenção quanto a isso. Eu gostaria agora de parabenizar também a Câmara, né, vamos parabenizar pela iniciativa, né, quanto esse projeto junto ao SEBRAE, que foi muito bom. Que vai ser muito bom para o nosso povo, né? Que a prefeitura também esteja junto, esteja agregando. Eu acho que isso é muito valioso para nós. Uma atenção lá em Simontã, no aquele calçamento, como não teve ainda o término, então, com essa chuva que teve, prejudicou, né? E aí o trabalho fica meio perdido. Então, uma atenção quanto a isso, porque esse tempo está todo estranho, né? Então, de repente, o mais breve possível que possam verificar essa questão, dar o acabamento, para evitar maior prejuízo. Parabenizo também o setor, o pessoal do esporte, né? Vou falar no nome do Carlos Henrique, que é o que está no departamento. Então, parabenizo toda a equipe pelo excelente movimento que teve no domingo, né, no início da semana, que foi um movimento muito bom para a cidade. Momento que a gente conhecemos pessoas de fora, né, e o pessoal daqui ficou assim, encantado. Participaram, muitos aí ganharam nas suas categorias, e isso é muito bom, é um incentivo, né? E no momento é só, senhor presidente.
5: Senhor presidente, sobre a fala do nosso colega aqui, eu só queria deixar bem claro o seguinte, que quando eu venho, né, eu me disponho a estar aqui, eu estou aqui para atender e tentar resolver da melhor forma possível o que me é cobrado, a população, os problemas, e como foi uma fala do senhor mesmo, eu não estou aqui para fazer palco político. Então, quando eu saio de casa, a minha responsabilidade aqui é estar fazendo o que me foi confiado, entendeu? Então, quando eu venho para cá, eu não sou influenciado, eu não estou, né, enganado com conversa, com fala de ninguém, porque eu tenho opinião própria, tá? Então, queria deixar bem claro aqui que aqui, quando eu venho representar a população de Ressaquinha. Vão ver momento algum fazendo palco político aqui, que não é minha intenção e não é minha finalidade. Muito obrigado.
6: Senhor presidente, só deixar bem claro que eu não citei o nome de ninguém.
1: Eu aproveitar a oportunidade também já agradecer a Escola Estadual Galdino Anísio de Santana, o vereador Catriano, teve com a gente mais uns 46 alunos, foram uma visita guiada à Assembleia Legislativa, sexta-feira. Então, queria deixar aqui a minha satisfação, o interesse e a participação dos nossos jovens que estão dentro do Parlamento Jovem, que tiveram a oportunidade de conhecer como é que funciona a Assembleia Legislativa, tiveram palestras do TRE,